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0: Alô?
1: Tiago? Meu? Você já olhou no espelho hoje?
0: Ainda não, por quê?
1: Pireia não, cara!
0: Pera aí, meu jovem. Ô, meu jovem! Não é que eu virei anão mesmo? Como é que eu vou mandar nudes agora, rapaz?
1: Tô indo na sua casa. Chama o Dan. Cara, foi aquela bebida que nós tomamos ontem, velho.

0: Gente,
1: eu
0: não acredito que você. Peraí, deixa eu falar. Não acredito que vocês estão tomando café até essa hora.
1: Olha,
0: olha, os dois têm escola, você tem academia.
1: Não pegue, é mal educado. Ai,
0: tá bom, não vou tomar café, pronto. Tô esperando no carro, hein?
2: É, Vinicinho. Imagina gente rica, hein?
3: É, disse, imagina.

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0: Gustavo Lima,
1: Jorge Mateus,
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Tchau, Batinho. 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

0: coisa linda. Parabéns.
1: Valeu, nego.
0: Obrigado, Gustavão.
1: Muito, muito, muito, muito mais sucesso pra vocês. Deus abençoe.
0: Essa música vai ser sucesso, sem dúvida.
1: Deus abençoe vocês.
0: Obrigado, irmão.
2: Vinte e três horas e 19 minutos. 1 hora e 19 minutos. Meia-noite e 19 minutos.
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0: que isso aí?
1: É Kenga.
0: Rapaz, tu respeita a mulher alheia, rapaz. Kenga é tu, rapariga, isso é vergonha, tu não vale nada.

sua nota, viu? Em nome da Líder Produções, balança com o raio e manda boi. Avisa que o vaqueiro é testado. Vem assim, velho.

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1: É, muito bom dia, bom dia. Já estou por aqui, já estou chegando aqui. Tá tudo bem aí? Tudo tranquilo? Nossa Senhora, meu povo, não perca a hora. 5:58 aqui na minha, na sua, é lógico. 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É, estou por aqui de volta. Estava com muita saudade de vocês, mas estou por aqui com fé em Deus. Vai dar tudo certo hoje, nessa quarta-feira bem abençoada, 8 de julho de 2026. E pela conservação do folclore. É, muito obrigado ao homem da zona rural, ao homem do campo, ao homem da fazenda, ao homem do sítio, ao homem que planta, ao homem que colhe. Meu muito bom dia pra você e meu muito obrigado por você existir em nossas vidas. Meu muito bom dia mesmo ao homem do campo. É, tô chegando por aqui. Tá tudo bem por aí? Como vai você? Como está? Tudo bem? Que dia abençoado, que quarta-feira linda, hein? É, que quarta maravilhosa que Deus nos presenteou. É, e a alegria do Senhor é nossa força. Vamos que vamos. Começando mais um programa Forronejo, eu aqui na comunicação dessa nave maravilhosa, Frank Rios. Fico contigo até as 8 da manhã, tá bom? Nessa quarta-feira bem gostosa. Espero que você goste. Eu vou gostar de estar do teu lado sempre até as 8 da manhã nessa quarta-feira, tá bom? Meu muito bom dia pra você que está em qualquer lugar, em qualquer ponto da cidade. Tá sintonizado a 105.9? Tá bom demais. Fica tranquilo, tá bom? Tô do teu lado tranquilinho, tranquilinho, tá bom? Meu muito bom dia pra você em qualquer ponto da cidade.

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Não perca a hora do trabalho, não perca a hora do seu dia com muito mais alegria. 6:04. Estamos no ar. A partir de agora, o microfone. Aliás, é o microfone também, lógico, né? Mas o número do sucesso para você participar. Agora está, a partir de agora, está à sua disposição. 95-984-17-7282. Agora tudo bem, viu? Pode interagir comigo, pode participar nesse programa maravilhoso, que é o programa Forronejo. Um programa feito com muito carinho para você. Com certeza, não tenha dúvida, tá bom? Esse que vos fala aqui, seu amigo de todas as manhãs, Frank Rios, no comando dessa nave maravilhosa, que é a Rádio Montesina FM 105.9, tá bom? É, já estou por aqui. A partir de agora você fica na melhor programação de todas as manhãs. É, fico contigo até as 8 horas da manhã. Esse programa que é um programa maravilhoso. O programa Forronejo. É, vamos viajar um pouquinho, vamos. É, viajar comigo um pouquinho não faz mal, tá bom? Te dou um minuto para tu viajar comigo, tá bom? Olha só. Viaja comigo um pouco, tá bom? Pensamento bom, pensamento positivo. Pensa no que passou de bom, tá bom? Abra a janela, toma aquele cafezinho quente e fica olhando o horizonte e pensando comigo, viajando comigo, tá bom? Te dou um minuto.

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1: É, muito bom dia. Já viajou bastante, né? Tenho certeza que sim. Já fez uma viagem longe, por onde passou, por onde andou, né? Viajou comigo nessa quarta-feira bem gostosa. Quarta-feira bem abençoada. É uma quarta-feira linda. Quarta-feira maravilhosa que Deus nos presenteou, hein? É isso mesmo. Ainda mais um dia bem especial, meu amigo Rildo Pires, que já está sintonizado na 105.9 através do programa Forronejo. Rildo Pires, bom dia pra você. Gordinho Les, ô Gordinho Les, bom dia pra você também, viu? Já está sintonizando a 105.9, a melhor rádio da cidade.

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Não perca a hora, não perca a ilusão, não perca de jeito nenhum. Cabeça erguida, pra frente sempre. Pensamento positivo, que no final dá tudo certo, tá bom? Nunca desista dos seus ideais. Olha só, não perca a hora, exatamente 6 horas e 17 minutos aqui na minha, na sua, na nossa Rádio Medicina FM 105.9. E o telefone do sucesso com certeza já está liberado. 95-984-17-7282. É, deu a falta ontem, não estive com vocês ontem aqui porque eu estava um pouco, né, com a garganta doída. Peguei uma virose um pouco meio pesada, vamos dizer assim, né? Mas eu tomei uns remédios bastante, um chá caseiro que é Nossa Senhora, bater e queda, né? Então eu estou bem melhor um pouco, né? Então eu estava morrendo de saudade de vocês, acredita? Pode acreditar, sim senhor e sim senhora, eu estava com muita saudade, tá bom? Mas estou por aqui, interage comigo, manda tua música, pede tua música, manda tua mensagem, faz o que você quiser, manda daí que eu te respondo daqui com muito amor e carinho, tá bom? É, muito bom dia para você, já está sintonizado aqui na 105.9, Medicina FM, a rádio que escuta você, já estamos por aqui. Firme e forte, é, cheguei, chegando, pra te fazer companhia até as 8 da manhã.

É, estou naquela parte da vida adulta em que eu acordo cedo todos os dias, antes do despertador. Sabia disso? É verdade. Não sei se isso é bom ou é ruim, né? Mas que bom, né? Quem disse? Olha só, quem disse que a alegria não vem pela manhã? Quem disse isso mentiu. Nós estamos por aqui, feliz da vida nessa manhã bem maravilhosa e bem gostosa, não é mesmo? Quarta-feira, 8 de julho de 2025.

0: É, estão por aqui, firme e forte e feliz da vida para você que está conectado na melhor companhia de todas as manhãs aqui na 105.9. Monte Sinai FM, uma boa companhia faz toda a diferença. É por isso que eu, Frank Rios, quero a tua companhia até as 8 da manhã, não esqueça, viu? Interage comigo, olha só, 95-984-17-7282. Fica à vontade, tá bom? Interage comigo, vai, vamos! É, toma o teu café e vamos à luta. Vem, vem, Deus abençoe o nosso dia, sempre nos livrando de todo o mal.
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0: Eita, nós!

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Não perca a hora do seu dia para você começar o seu dia com muito mais energia, com muito mais alegria, tá bom? 6 horas e 22 minutos, senhoras e senhores. É, vamos junto na rádio atualizada, moderna, na rádio que dá gosto de ouvir, não é verdade? É, você está na melhor rádio 105.9, Mãe Sinai FM 105.9. Um abraço para você que já está ligado aqui no seu motivador da manhã. Seis horas e 23 minutos.

É, agora aguenta coração, já estou por aqui, 6 horas e 25 minutos, olha só, Frank Rios, chegando mensagem para você, aqui no nosso programa Forronejo, Frank Rios, vamos ver quem é Frank Rios.

Flaquinho, tá participando com a gente, a nossa amiga professora Alessandra. Ela tá mandando pedir um alô assim, lá na pousada Tropidece. É isso, professora Alessandra. Muito bom dia pra você e muito obrigado pela sua participação aqui no programa Forronejo, tá bom? Professora Alessandra, meu muito bom dia pra você. Lá na pousada Providência.

É isso mesmo, a nossa amiga professora Alessandra tá pedindo um aluno lá especial na pousada Tropidense. A todos aí da pousada Tropidense, meu muito bom dia pra você, tá bom? Meu muito obrigado, professora Alessandra, pela sua participação aqui no programa Forronejo. Meu muito bom dia pra você.

É, agora aguenta coração, seu motivador do seu rádio já está por aqui na 105.9. Não perca a hora para você começar o seu dia com muito mais energia. 6:30 aqui na sua, na minha, na nossa rádio Mancina FM 105.9. É, para você que está sintonizado aqui na nossa 105.9, meu muito bom dia para você. É, começou agora, já está, né? Já estamos por cá, no programa mais top da cidade. É o programa Forronejo. Na comunicação, esse amigo de você, todas as manhãs, Frank Rios. É, você está sintonizado sim, na melhor programação. Esta é a minha rádio, Mocina FM. Então, meu muito bom dia para você. Vamos juntos até as 8 da manhã. Eu daqui e você daí, sempre com muita alegria e aquele sorriso no rosto, porque só assim conseguimos vencer os nossos obstáculos da vida, que às vezes sei que não é fácil, né? É, mas com Deus sempre no nosso coração, com certeza venceremos os maus e os ruins que circulam ao nosso redor, não é mesmo? É, só com Deus sempre no nosso coração, com certeza venceremos juntos. É, venceremos os maus e os ruins que circulam ao nosso redor. Com Deus, Deus afasta todo mal, não é isso? Tenha fé em Deus, que tudo dá certo, que os maus sempre vão se afastando aos poucos, não é mesmo? Meu muito bom dia para você que tem aquela fé imensa em Deus Jesus Cristo, tá bom? Meu muito bom dia mesmo, de coração.

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1: É, eu tenho que agradecer aqui a professora Alessandra pela participação aqui no programa Forronejo. Ela está agora, ela se encontra agora lá no postinho Vicenço de Manso, não é isso? Ela está ligadinha com a gente lá e toda a sua equipe maravilhosa lá no postinho Vicenço de Manso, isso mesmo. Professora Alessandra, meu muito bom dia para você e muito obrigado pela sua participação aqui no programa mais top da cidade, que é esse programa Forronejo, tá bom? Fica à vontade, a hora que você quiser interagir com a gente, o telefone do sucesso você já sabe qual é, né? 95-984-17-7282. Professora Alessandra, meu muito obrigado para você, viu? Que você tenha uma ótima quarta-feira bem abençoada. E a todos aí do postinho Vicenço de Manso, fica aqui o meu abraço, tá bom? É, pra vocês aí, enfermeiros, médicos, pra vocês, toda a equipe da saúde aí do postinho Vicenço de Manso. É, que cuida da nossa saúde, é um trabalho muito importante, é um trabalho social que sempre fazem aí o povo da equipe da saúde. Meu muito bom dia pra vocês. Música.

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1: É, também minha amiga Ruth, lá no bairro Monte Sinai. Minha amiga Ruth, bom dia pra você, viu? Tudo bem por aí, tudo tranquilo, né? Meu amigo Bode já acordou? Com certeza, né? Bode, bom dia pra você também, garoto, viu? A você e a nossa queridíssima Ruth, sua esposa. Meu muito bom dia, obrigado pela participação aqui no nosso programa, que é meu e é seu. Um programa feito com muito carinho só pra você, tá bom? Programa Forronejo. Dona Ruth, bom dia pra você e um ótimo bom dia também para o nosso amigo Bode.

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1: É, 6:36, olha só, Frank Rios chegando mensagem. Frank Rios, vamos ver quem é Frank Rios. É, nossa amiga, nosso amigo Emerson Moura. Emerson Moura, bom dia pra você, viu? Ele fala o seguinte, Frank Rios, bom dia. Gostaria de ouvir a música Amor Além da Vida, com de Paula e Paulinho. Eu ofereço pra minha amada Osineide Queiroz. Sou Emerson Moura, do Sagrada Família. Oi, Emerson Moura, meu muito bom dia pra você e obrigado sempre pela sua participação aqui no programa Forronês, tá bom? Tive um pouco ausente ontem, né, por motivo de... Peguei uma virose assim, meia pesada, vamos dizer assim, né? Mas estou mesmo chá caseiro por ali, por acolá, mas estou bem melhor, viu? Estamos por aqui, já na sintonia da melhor rádio da cidade, tá bom? Eu espero que você interaja comigo sempre que você puder, a hora que você puder, tá bom? E o telefone de sucesso, você já sabe, né, Emerson Moura? 95-984-17-7282. Então você pediu a música com de Paula e Paulinho. O nome da música é Além da Vida. E você oferece para sua amada Osineide Queiroz. Muito bom. Isso é um amor de verdade. Parabéns, meu amigo Emerson Moura. Meu muito bom dia para você. Olha, Frank Rios, deixa de muita conversa e coloca a música, Frank Rios.
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1: 6:37.
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0: Muito bem, foi a participação do nosso amigo Emerson Moura, lá do Sagrada Família. Ele ofereceu essa música, aliás, uma música muito linda, né? Amor Além da Vida. Ele ofereceu para sua amada Osineide Queiroz. Meu amigo Emerson Moura, muito bom dia para você e obrigado pela sua participação sempre aqui no programa Forronejo, tá bom? E muito bom dia para você. Olha só, chegando a mensagem, Frank Reis, que está participando com a gente. É, mandou aqui uma foto do seu rádio, um belíssimo rádio. É nosso amigo Manelzinho, sempre está na escuta do nosso programa Forronejo. Meu amigo Manelzinho, muito bom dia para você, viu? E obrigado pela sua sintonia sempre aqui no programa Forronejo. O Manelzinho é o irmãozão do nosso amigo Negrote, né? Ô Negrote, bom dia para você também, viu? Bom dia para a Socorrinha também, que já está na escuta, com certeza, aqui na 105.9, através do programa Forronejo. Meu, muito bom dia para você. Sintam-se todos abraçados aqui desse amigo que vos fala, Frank Reus. Tá bom, Manelzinho? Aquele abraço, garoto, e uma ótima quarta-feira para você, tá bom?
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0: Olha só, Frank Reus chegando mensagem. Aqui não para, Frank Reus. É uma atrás da outra. É uma pedrada atrás da outra, Frank Reus. A nossa amiga Neves. Ela diz o seguinte: bom dia, Frank Reus. Bom dia, Neves. Ela diz: ótima quarta-feira abençoada. Sim, com certeza, para todos nós, né? Minha amiga Neves. Ela fala o seguinte: Frank Reus, gostaria de ouvir a música de Zezé de Camargo e Luciano, Flores em Vida. E agradeço. Agradeço, sim, a você também pela participação aqui, tá bom? Minha amiga Neves. Você pede e a gente toca. Seis horas e 43 minutos.

Foi a participação da nossa amiga Neves, ela que pediu essa música Flores em Vidas com Zezé de Camargo e Luciano. Minha amiga Neves, muito bom dia, obrigado pela sua participação aqui no programa Forronejo. Olha só, não perca a hora, 6 horas e 45 minutos para você que vai sair de plantão, para você que vai entrar de plantão. Olha só, não perca a hora, tá bom?

É, meu, muito bom dia pra você. Olha só, Rádio Bom Ensino FM 105.9, a rádio que escuta você. Você está no programa mais top da cidade, que é o programa Forronejo. Na comunicação, esse amigo de você, de todas as manhãs, Frank Rios. E o telefone do sucesso pra você fazer sucesso junto comigo, lógico que você já sabe qual é, mas eu vou falar, tá bom? 95-984-17-7282. É uma ótima quarta-feira, que Deus te ajude, Deus te dê um bom dia bem produtivo. Uma quarta-feira é bem abençoada. Você acordou bem? Pronto, preparado e querendo que Deus te dê um dia maravilhoso? Que essa manhã possa ser especial, né? Que você possa ser grato pelo que você já tem. É claro, colocar aquele sorriso no rosto e aproveitar, porque hoje é um dia maravilhoso. É uma quarta-feira que vai ser bem abençoada para você e todos nós, tá bom? Meu muito bom dia para você.

É, quero deixar aqui meu bom dia bem especial ao nosso amigo Paulinho Top, que já está ligadinho com a gente através do programa Forronejo. Paulinho Top, meu muito bom dia pra você, já está no volante aí, né, cuidando da vida, não é mesmo? Meu Paulinho Top, bom dia pra você, garoto, que Deus te abençoe sempre nas suas viagens de ida e volta, nessas estradas da vida, tá bom? Meu muito bom dia pra você.

0: 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É, não perca a hora, 6 horas e 57 minutos. É, meu amigo Paulinho Top, participando aqui do nosso programa Forronejo. Meu muito obrigado pela sua participação, tá bom, meu amigo Paulinho Top? É, Paulinho, a partir de agora chego pra ficar com você. Já tá trabalhando? Tá em casa? Tá no carro? Tá me ouvindo no aplicativo? Aonde quer que você esteja, na chácara, na fazenda, em qualquer lugar, é sempre bom ter a sua companhia. A partir de agora a gente chega até as 8 da manhã, levando pra você muita música boa. Claro, todo dia uma festa diferente no seu rádio. Então vem comigo no número do sucesso, é 95984-7282. Vou repetir pra você com mais calma, tá bom? 95984-17-7282. É, esse é o número do sucesso para você participar aqui na 105.9, a rádio que chega mais longe.
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0: 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É, minha rádio Mocinó FM 105.9, Mucajaí, Roraima, para todo o Brasil. Para você que já está circulando pela nossa cidade ou no interior, meu muito bom dia para você. Chega junto aqui na 105.9, o programa Forronejo de todos os dias, do jeito que você gosta, feito com muito carinho,

0: E moda boa, hein? 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
1: 6:59. Deixa esse modão, Frank Rios, é bom demais. Eu adoro esse modão.

0: 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Não perca a hora do seu dia. Não perca a hora, 7:03. Quero mandar um bom dia especial a toda a turma boa ali, né? Nosso amigo Nani Bacabeira. Tô todos ligadinhos com a gente aqui na programação da 105.9. Meu amigo Dalvan, grande eletricista. Meu amigo Zezão do Iogurte. Estão por lá, com certeza, né? Lá na lanchonete, nosso amigo Nani Bacabeira. Muito bom dia para você, Nani Bacabeira. Bom dia, Dalvan. Bom dia, Zezão do Iogurte. E obrigado pela sintonia aqui na 105.9. Meu amigo Zé Maria, bom dia pra você, Zé Maria, lá no Sagrado da Família. Zé Maria sempre ligadinho com a gente, curtindo todas as manhãs, através da 105.9, o programa Forronejo. Zé Maria, bom dia, garoto. Também seu Giovanni, lá no Sagrado da Família, sempre ligadinho com a gente, através da 105.9. Seu Giovanni, meu muito bom dia pra você. Meu amigo Amazonas, lá na beira do rio, ligadinho com a gente também. Bom dia, Amazonas. Meu amigo Hackson, Refrigerações, também ligadinho com a gente. Bom dia, Hackson. Quero deixar aqui meu abraço especial também ao meu amigo Ciro, o homem de Deus. Bom dia pra você. Bom dia, Roseira. Aí no Sítio dos Sonhos. Tô sabendo, né, Ciro? Fez mais uma primavera, né? Parabéns pra você, viu? E Papai do Céu te abençoe e continue te abençoando sempre, tá bom, Ciro? O homem de Deus. Bom dia pra você. E bom dia, Roseira. E todos aí do Sítio dos Sonhos, lá na Vicinal do Laborão, no Tamandaré. Bom dia.
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0: Também quem fez primavera ontem foi o meu neto maravilhoso, meu neto querido, lógico, Heitor. Heitor, bom dia pra você. Tá dormindo, né? Ou tá acordado, escutando aqui o avôzão aqui no programa Forronejo. Heitor, meu muito bom dia pra você, viu? Meu neto maravilhoso. Completou mais uma primavera ontem. Ele fez uma festa lá, fez lá na pizzaria Partícipe, não foi, Heitor? Heitor, meu bom dia pra você, viu? Também quem fez aniversário ontem foi a filhota, a filhinha maravilhosa do nosso amigo de ouro, né? Ele fez uma festa maravilhosa lá na pizzaria Partíssima ontem. De ouro, meu muito obrigado por você interagir com a gente ontem lá na pizzaria Partíssima, tá bom? Felicidade pra sua filha, que o Papai do Céu continue abençoando ela sempre, sempre e sempre, tá bom? Meu amigo de ouro, pra você e sua esposa, meu muito bom dia.

0: Eu quero deixar aqui meu bom dia bem especial, nosso amigo Sargento Evangelista, chefe da Copa lá na Escola Maria Maricelma. Sargento Evangelista, bom dia pra você. Também está por lá nosso amigo Sargento Banza, também lá no, na Escola Maria Maricelma. Meu muito bom dia pra você e a todos aí da Escola Maria Maricelma. Também está por lá nosso amigo José Adilson. Ô José Adilson, meu muito bom dia pra você, viu?
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0: É, a Escola Maria Maricelma sintonizada com a gente todas as manhãs através do programa Forronejo. É, quero agradecer a toda a equipe maravilhosa aí da Escola Maria Maricelma.

Quero deixar meu abraço especial ao meu amigo Gabriel Dacotan, sua esposa e sua filha Angelina. Sempre ligado com a gente através da 105.9 no programa Forronejo. Gabriel Dacotan, meu muito bom dia pra você. Dona Olívia, bom dia, Dona Olívia. Como está a senhora? Tudo bem por aí? Dona Olívia, aquele abraço para a senhora, aqui do nosso amigo, desse amigo que você fala, seu amigo, lógico, né? Frank Reus. Também um abraço à sua filha Fabi Silva. Fabi Silva, bom dia para você também, viu? Tudo

0: Também quero deixar um abraço especial, um bom dia pro meu amigo Lee, lá no Frost Gelo. Ô Lee, bom dia pra você, garoto. Já está sintonizado na melhor rádio da cidade, com certeza, né? Rádio Antes na FM 105.9. Meu amigo Lee, bom dia pra você, lá do Frost Gelo.
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0: É, Rádio Antes na FM, indo mais longe, olha só. Recebendo aqui uma mensagem do nosso amigo Matuso e nosso amigo Aloysio, isso mesmo, lá em Macapá, olha só. Meu amigo Matuso, meu amigo Aloysio, meu muito, muito.

dia pra você, garoto. Meu amigo Mardoniel e toda a moçada lá da Pedra Norte, sempre ligadinho com a gente através do programa Forronejo. Meu amigo Bagulho Louco, Chico Preto, Maluquinho, Dona Conceição, lá na Emancipação, bom dia pra vocês. Ô Bagulho Louco, olha só como rimou Bagulho Louco. Bagulho Louco, Chico Preto, Maluquinho, Dona Conceição, lá na Emancipação. Viu, Bagulho Louco? Bom dia pra você, garoto.

0: É, olha só, 7:09. Olha só quem vem pra nossa cidade, olha só. É o cara, é o cara, Ceiã Muniz. Olha só. O cara canta, meu irmão.
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0: Muda tudo, lógico. Uma mensagem de amor, lógico que muda tudo, né?
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0: É isso mesmo, esse cara aí, esse grande cantor, né? Vai estar com a gente aí na nossa cidade de Mucajaí, dia 15 de agosto, lá na pousada da tia Albertina. Nosso amigo Michel, bom dia pra você. Senhor Esmar, bom dia pra você também, viu? É, lá na pousada da tia Albertina, esse grande cantor vai estar com a gente dia 15 de agosto, tá bom? Na organização, nosso amigo Cleide Lacorte. Ô, Cleide Lacorte, bom dia pra você, garoto. É, nosso amigo Cleide Lacorte que está na produção, trazendo esse cara maravilhoso aí pra gente, dia 15 de agosto, lá na pousada da tia Albertina.

É, vai ser top demais. Se fosse você, não perderia de jeito nenhum, hein? Lógico que você não vai perder, né? Uma festa dessa maravilhosa, né? Um grande cantor aqui na nossa cidade, Ceian Muniz, dia 15 de agosto. Sabe aonde, Frequeus? Na pousada da tia Albertina, é claro, né? E na organização, nosso amigo Cleide Lacorte.

0: estou. Olha aí, Manelzinho. Manelzinho, olha só quem vai vir pra essa cidade. Manelzinho, não vai perder, hein? É, Manelzinho disse que não vai perder de jeito nenhum essa festa.
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0: É, até meu amigo Negrote falou também que vai. Nossa senhora, vai ser bom demais, né? É uma festa maravilhosa, com certeza, né? É um grande cantor aqui na nossa cidade de Mucajé.

0: 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É, esse grande cantorzão aí vai estar dia 15 de agosto, aqui na Pousada Tia Albertina, na nossa cidade de Mucajaí. É, na produção, nosso amigo Cleide Lacorte. Ele tá trazendo esse cara aí maravilhoso pra gente curtir dia 15 de agosto.
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0: É, quero deixar aqui agora um bom dia bem especial. Um bom dia pra minha esposa Solange, que já está ligadinha no programa Forronejo aqui do seu amorzão, que vos fala Frank Rios. Ô Solange, bom dia pra você, meu amor. Já acordou? Já está ligadinha no programa mais top da cidade, tá? Diz aí pra mim, vai. Meu, muito bom dia pra você, viu? Daqui a pouco eu chego por aí, tá bom? Bom dia, Solange, meu amor.

0: É, Cristian, um abraço bem especial e um bom dia à nossa amiga Laura Arruda e sua filha Adriele Vitória e sua mãe Olívia Arruda. Meu muito bom dia pra vocês. Sintam-se abraçadas aqui do programa Forronejo.
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0: Meu amigo Cláudio, bom dia pra você lá do Jogo do Bicho. É, sempre sintonizado com a gente. Aqui na 105.9. Meu amigo Cláudio, bom dia pra você, garoto. E a todos aí do Jogo do Bicho, meu muito bom dia.

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0: deixar meu bom dia especial ao meu amigo Lael Júnior, chefe da garagem lá do nosso município. Lael Júnior, bom dia pra você, garoto, e todos aí da garagem do nosso município. Minha amiga Ruth, lá da frutaria no Sagrada Família. Ruth, bom dia pra você.
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0: Seu Domingos Melo, bom dia, seu Domingos. Tudo bom por aí? Tudo tranquilo? O senhor está sintonizado na 105.9? Lógico que está, né, seu Domingo? Um bom dia pra você e uma ótima quarta-feira, tá bom? Seu Domingos Melo.
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0: Meu amigo Lucas, bom dia, garoto. Ô, bacana do Salgado, cadê você, bacana? Bom dia.
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0: Seu Manoel e Dona Fátima, mãe do Rogério, bom dia pra você. Dona Dina e Dona Rosa, lá na Avenida Maranhão, sempre ligadinho com a gente também, todas as manhãs. Dona Yolanda, bom dia, Dona Yolanda. É, Dona Yolanda é a mãezona da nossa amiga Alcijane, sempre ligada com a gente através da 105.9. Dona Yolanda, sinta-se abraçada aqui desse amigo que vos fala, Frank Rios. Meu amigo Bibi, ô Bibi, bom dia pra você, Bibi. É, o Bibi fica ali pertinho do nosso amigo Fá. Seu Fá, bom dia pra você também. Meu amigo Marquinho, sua esposa Socorro, lá no Morro do Borel, sempre sintonizado na 105.9, na escuta do programa Forronejo. Marquinho, bom dia pra você, garoto. Meu amigo Carcará e a sua esposa Socorro, lá na Padre Ricardo Silvestre, sempre sintonizado aqui na 105.9, no programa Forronejo. Carcará, bom dia, meu amigão, bom dia pra você, viu? E uma ótima quarta-feira pra você e a dona Socorro também. Bom dia.
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0: Meu amigo Piauí, lá na Chácara Rio de Janeiro. Piauí, bom dia, garoto. É, também um abraço especial, seu Genésio e sua esposa Anaí, também lá na Rio de Janeiro, sintonizado através da 105.9 no programa Forronês. Seu Genésio, bom dia pra você e dona Anaí.
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0: É, também deixa aqui meu bom dia bem especial, nosso amigo Irislan, lá da Constro Alves. 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Oi, Irislan, bom dia pra você e toda a sua equipe aí da Constro Alves. Também quero deixar meu bom dia pra minha amiguinha Line e meu amiguinho Lino Benício. Ô, Lino Benício, bom dia. Ô, Line, bom dia também. Isso mesmo. Line e o Lino Benício são os filhos do nosso amigo Irislan, que estão ligadinhos com a gente através da 105.9.
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0: Ô, Chico da Sé, bom dia, garoto. Meu amigo, Nego Chico, bom dia pra você também, garoto. Ô, Zé Gatinha, bom dia, garoto. Ô, Nego da Cláudia, cadê você, Nego da Cláudia? Bom dia. Cadê o Terra Seca? Terra Seca, bom dia pra você. Terra Seca dos Arrais, bom dia, Terra Seca. Abraço, garoto. É, meu amigo Terra Seca tá todos os dias ligadinho com a gente através da 105.9 aqui no programa Forronejo. É, o Terra Seca é o marido da nossa queridíssima amiga professora Martinha. É, eu digo isso porque é o seguinte, tem dois Terra Seca, né, que participam com a gente aqui no programa Forronejo. É o Terra Seca Raiz e o Terra Seca lá do Pioneiro. Pra ele também, meu muito bom dia pra você, viu? Terra Seca lá do Pioneiro. É dois Terra Seca. Daqui um dia aparece o Terra Molhada.
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0: Minha amiga Rosa, sobrinha do nosso amigo Campina. Bom dia, dona Rosa. Pra você, uma ótima quarta-feira. Ela diz o seguinte: olha, Frank Rios, eu acho tão bom quando você fala a hora. É mesmo, Rosa? Então tá bom. Rosa, hora certa pra você, dona Rosa. 7 horas e 23 minutos.

É, se fosse fácil, todo mundo ia. O seu caminho é único, por isso que ele será mais que especial, não é verdade? Às vezes aumenta a dificuldade, mas lá na frente aumenta a conquista. Muito bom dia para você que está sintonizado no programa Forronejo. Aquele abraço.

É, deixa meu bom dia à nossa amiga Dulce, a avó da Kalim. Dona Dulce, bom dia pra senhora, viu? É, dona Dulce fica lá na Vicinal Laborão, no Tampo Mandaré. Tá ligada com a gente todas as manhãs. Ela disse que não perde um só programa do Frank Rios. Bom dia, dona Dulce, mais uma vez. E obrigado pela sua sintonia. Meu amigo Elielto, cadê você, garoto? Bom dia. Meu amigo Valdé. Valdé, acorda, Valdé. Bom dia. Dona Lourdes, acorda o Valdé aí. Bom dia, dona Lourdes. Deixa aqui meu abraço à minha irmã Ivoneide Vasconcelos, a proprietária do clube Sonho Meu. Ivoneide, bom dia pra você. Meu amigo Sargento Arthur, cadê tu? Bom dia, Sargento Arthur. É, bom dia também a sua esposa Lúcia, né, que tá sempre ligadinha com a gente todas as manhãs no programa Forronejo. Lúcia, bom dia pra você. Meu amigo Bode, bom dia. Dona Ruth, bom dia pra você também. Meu amigo Gildo, lá do Bar do Copo Gelado. Bom dia, Gildo. Bom dia, Dona Valda. Dona Valda é um ouvinte assíduo aqui da 105.9 do programa Forronejo. Dona Valda, sinta-se abraçada aqui do programa Forronejo, sempre e sempre, tá bom? Bom dia, Dona Valda.

Quero deixar meu bom dia especial também à nossa amiga Silene, lá na Avenida Maranhão, também sintonizada com a gente todas as manhãs. Silene, bom dia pra você. Minha amiga Rayane, bom dia. É, também seu esposo Piau, ligadinho com a gente. Piau, bom dia pra você. Bom dia, Rayane. Meu amigo Carleão, bom dia, garoto.

Meu amigo Roberto de Jesus, também sintonizado com a gente. É, ele sempre participa com a gente aqui no programa Forronejo. Roberto de Jesus, meu, muito bom dia pra você, garoto. Meu amigo Tatu, cadê tu? Tatu já cobriu a casa, já cobriu de um lado. Bom dia, Tatu. Só cobriu de um lado, Tatu. Cobre do outro, Tatu. Também meu bom dia especial, a Toinha do Cuscuz. Toinha do Cuscuz, meu, muito bom dia pra você, viu? Também a minha amiga Iraci e a minha amiga Maria do Carmo, sempre sintonizado com a gente todas as manhãs. É, meu, muito obrigado pela sintonia. Meu amigo Pinduca, lá no Tamandaré. Pinduca, bom dia, garoto. É, dona Helena, mãezona da nossa amiga Josiane, lá na Padre Tobias, também ligada com a gente através da 105.9. Dona Helena, bom dia pra você. Meu amigo William e dona Simone, lá na Comunidade dos Sonhos, também ligadinho com a gente todas as manhãs. Bom dia, William. Bom dia, dona Simone. Dona Maria Teixeira Moraes, também na Comunidade dos Sonhos, também sintonizada com a gente. Meu, muito bom dia. Maria Souza, lá na Avenida Maranhão, sintonizada com a gente todas as manhãs. Bom dia, Dona Maria Souza. Seu Luiz Pereira e Dona Maria, sua esposa, e Dona Flor, lá na vicinal do Seu Ernesto. Isso mesmo, sempre ligado com a gente todas as manhãs, através do programa Forronejo. Meu, muito bom dia pra você. Meu amigo Gilson Rufino, bom dia. Dona Josefa Rufino, bom dia pra senhora, viu? Sinta-se abraçadas aqui do programa Forronejo. Meu amigo de ouro, lá no Tamandaré, também ligado com a gente. Meu amigo Chicão, Dona Raimunda, lá no Morro do Borel, sintonizada com a gente. Ele fala o seguinte: olha, Frank Rios, não perca um só programa seu. Chicão, muito obrigado, viu? Também deixa o meu abraço aí a Dona Raimunda, sua esposa.

Também deixar aqui meu abraço bem especial à nossa amiga Joseane. Isso mesmo, e a nossa amiga Jainara. É, elas fazem parte da equipe do nosso deputado Idásio da Perfil. Joseane, bom dia pra você. Jainara, bom dia. 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Meu amigo Pedro, lá no Pioneiro. Pedrão, bom dia pra você. Meu amigo Terra Seca, lá no Pioneiro. Bom dia, Terra Seca. Meu amigo Roraima, é lá no Morro do Borel. Caboclo Roraima, não perde um só programa, né, Caboclo Roraima? Bom dia pra você, garoto. Minha amiga Dona Joana e seu esposo Chicão, mecânico. E meu amigo Brauli, é, o Brauli é o filho da Dona Joana e do nosso amigo Chicão. Meu, muito bom dia pra você. Meu amigo Neto Cruz, cadê você, garoto? Bom dia. Ô, Nova Moraes, cadê você, Nova Moraes? Bom dia, bom dia, bom dia. Antônio da Caé, cadê você, rapaz? Bom dia pra você. E sua esposa, Jaciane Lima, bom dia.

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1: 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Não perca a hora, 7 horas e 34 minutos. Olha só, não perca a hora, você que vai entrar de plantão, você que tá saindo de plantão, você que vai trabalhar, não perca a hora, olha só, senhoras e senhores, 7 horas e 34 minutos. Olha só, Frank Rios, chegando mensagem, presta atenção, Frank Rios. É o seguinte, a nossa amiga Rosa, ela diz o seguinte: bom dia, Frank Rios, o seu programa tá cada dia mais top. Rosa, muito obrigado, viu, assim eu fico muito feliz, viu? Frank Rios, gostaria de ouvir uma música de Léo Magalhães, Coração Partido. Deve ser Coração Ferido, né? Isso mesmo. Léo Magalhães, Coração Partido. Ela diz partido, mas é coração ferido, sim, com certeza. Partido e ferido, acho que é tudo igual, não é mesmo? Ô Rosa, bom dia pra você e obrigado pela sua participação aqui no programa maravilhoso, que é o programa Forronejo, feito com muito carinho pra você, tá bom? Você pede, a gente toca, tá bom? Interaja comigo sempre, tá bom? Bom dia pra você e uma ótima quarta-feira bem carinhosa e bem iluminada pra você, minha amiga Rosa. O Frank Rios, deixa de muito papo e coloca a música com Léo Magalhães, Coração Partido.

É, muito bom dia. Foi a participação da nossa amiga Rosa, ela que pediu essa música maravilhosa com Léo Magalhães, Coração Ferido. Olha só, não perca a hora, 7:39 aqui na minha, na sua, na nossa Rádio Mancina FM 105.9. Quero deixar aqui meu bom dia bem especial ao nosso amigo Berg. Ô Berg, bom dia pra você e a sua esposa Mariana e todos os seus filhos aí ligadinho na programação da 105.9 através do programa Forró Nation, tá bom? Meu amigo Berg, bom dia pra você. Mariana, bom dia pra você também e todos os seus filhos aí ligadinho com a gente através do programa Forró Nation. Meu muito bom dia e vocês tenham uma quarta-feira bem iluminada, bem abençoada.

É, também deixar meu bom dia bem especial, nosso amigo Ciro. Ô Ciro, homem de Deus, cadê você? Tá tudo bem por aí? Tudo tranquilo? Aí no sítio dos sonhos, né? Olha, Ciro, tô sabendo, né? Completou mais uma primavera, né? Felicidade pra você, viu? Tudo de bom sempre. O Papai do Céu continua te abençoando sempre, todos os dias, tá bom? Bom dia, meu amigo Ciro, lá do sítio dos sonhos. Também um abraço pra minha sobrinha, né? Lógico, minha sobrinha Roseira, também ligadinha com a gente lá no sítio dos sonhos. E a todos aí do sítio dos sonhos, meu muito bom dia. Você não... Também deixar aqui meu abraço, meu amigo de ouro, que fez uma festa maravilhosa ontem, lá na minha, na sua, na nossa pizzaria Partícipa, não foi, meu amigo de ouro? Bom dia pra você, aí levou a sua filhona lá, fez aquela festa maravilhosa. Muito obrigado, meu amigo de ouro, pela sua presença ontem lá na pizzaria Partícipa, tá bom? Sinta-se abraçado sempre. Sem resistir. Também deixar meu abraço bem especial ao meu neto carinhoso, meu neto maravilhoso, Heitor. Heitor, bom dia pra você, viu? E o Pai do Céu continua te abençoando sempre, sempre, todos os dias de sua vida, tá bom? É, meu neto maravilhoso ontem também fez primavera. Muito bem, tava nos coeiros ontem, né? Meu netinho maravilhoso, Heitor. Bom dia, Heitor. Heitor, acorda.

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Ainda dá tempo você interagir comigo através do telefone 95984177282. Interage comigo, pede a tua música, manda o teu alô. Faz sucesso comigo, faz sucesso, vem comigo, participa. Ah, sem você aqui não presta, é muito ruim, sabia? Sem você aqui não dá certo. Só dá certo você participando comigo através do telefone do sucesso, que é 95984177282. É que é assim, em cada música uma história, em cada história uma lembrança. É, olha só, o melhor da vida não é igual para todo mundo. Veja só que coisa legal, né? Interessante. O melhor da vida não é igual para todo mundo. Por isso, não deixe ninguém encher teu saco. Tá bem explicado? Tá sim. Vou repetir com calma. O melhor da vida não é igual para todo mundo. Por isso, não deixa ninguém encher teu saco. Felicidade. Todo mundo quer, não é mesmo? Todo mundo quer. Mas é uma questão individual. Fazer o quê, né? É uma questão individual. Eu quero ser seu amigo, a voz, companheira de todos os dias, através do programa Forronejo. Meu muito bom dia pra você, que está na sintonia da 105.9.

É, tome o hábito de acordar feliz. Acorde feliz, não importa o que você esteja passando, não importa. A vida poderia ser melhor, mas também, quem sabe, né? Poderia ser muito pior. Então, sempre ore, mas ore mesmo, ore sempre. Seja grato, que Deus abençoe esse dia maravilhoso, que tenhamos uma quarta-feira repleta de alegria e muita paz, tá bom? São os votos desse amigo que vos fala, todas as manhãs, Frank Rios, aqui do programa Forronejo.

Quero estar também meu bom dia bem especial ao meu amigo Chiquinho, lá do Bar dos Amigos. Chiquinho, muito bom dia para você e obrigado pela sua sintonia aqui na 105.9, através do programa Forronejo, tá bom? E a todos aí do Bar dos Amigos, sintam-se todos abraçados, sem exceção, tá bom? A todos, todos aí que frequentam o Bar dos Amigos. É do nosso amigo Chiquinho. Ô Chiquinho, acorda o Fernando, tá bom? Já está na hora, Fernando. Levanta, Fernando.

0: É, sorrir, até coração partido, a gente aprende a sorrir, com certeza, né? É, 7:52, não perca a hora do seu dia, pra começar o seu dia com muito mais energia. Vamos animar, Frank Rios, vamos animar essa quarta-feira, Frank Rios. A rocha.
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0: É, Frank Rios, quarta-feira tá meio semana, meio de semana, Frank Rios. Tem que animar, Frank Rios. 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

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Não perca a hora do seu dia com muito mais energia. 7 horas e 56 minutos. Olha só, Fraquinhos, chegando mensagem pra você, Fraquinhos. Olha só. Ela diz o seguinte, a nossa amiga Lizete, ela diz o seguinte, bom dia, Frank Rios, bom dia, Lizete, tudo bem por aí? Tudo tranquilo. Quero pedir uma música com Pablo, nome da música é Tomara, Tomara, lógico, Tomara que dê certo, né? E vai dar certo, né? Só pra curtir, meu muito obrigado pra você, Frank Rios. Obrigado a você, Lizete, pela sua participação aqui no programa Forronejo, através da 105.9, a rádio que escuta você. Você pede... A gente toca, tá bom, Lizete? Meu muito bom dia pra você, que você tenha uma ótima quarta-feira bem abençoada. Solta o som, Frank Rios. Sete horas e 57 minutos.

0: muito bem. Foi a participação da nossa amiga Lizete. Lizete, muito bom dia pra você e obrigado pela sua participação aqui no programa Forronejo, tá bom? Muito bom dia pra você. Pablo, velho, que canta. Olha aí, Lizete, como é boa essa também. Essa aqui é ótima, Lizete.
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1: É, canta demais, né? Nosso amigo Pablo é muita paixão, né? É muita sofrência, é lógico, né, Flaquinhos? 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É, 8 horas e 2 minutos, não perca a hora. Eu quero deixar o meu bom dia especial à minha vizinha top, Dona Sandra. Bom dia pra você, viu? Tudo bem por aí? Tudo tranquilo? Dona Sandra, sinta-se abraçada. Minha amiga Stephanie, bom dia pra você também, minha vizinha top. É, falando em top, a gente vai começar falando das coisas boas, né? Você já sabe qual é que eu vou falar, né? 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

É, vamos dar uns pulinhos lá na Vila Tamandaré, Vila Roxinho, Vila Perilândia, Vila Piaú, Vila da Penha, Vila São Mauma, Vila Nova. A vocês da Vila, muito bom dia pra vocês da Vila e das vicinais, tá bom? Sintam-se abraçados através desse programa Fornejo. Vamos dar um pulinho lá nos bairros também, Frank. Os bairros São Raimundo, J. Flores, Bairro dos Estados. É o bairro do Frank Rios, é lógico, né? Bairro São José, Bairro Sagrada Família. Bairro Nova Jerusalém, Conjunto Habitacional e Bairro Monte Sinai. Cada um de vocês aí dos bairros, meu muito bom dia pra vocês.

É, nesse ritmo de sertanejo bem bacana que a gente vai chegando mais ao final do nosso programa Forronejo, tá bom? Meu, muito obrigado pra você que participou comigo, que interagiu comigo, pra você que mandou sua mensagem, pra você que pediu a tua música, pra você, enfim, que interagiu comigo nessa manhã bem gostosa de quarta-feira. Meu, muito obrigado de coração, tá bom? E também os que não interagiram comigo também, meu, muito obrigado por você estar na sintonia com a gente através da 105.9. Tenho certeza que você está ouvindo a 105.9 todas as manhãs através do programa Forronejo. Então, para você também que não interagiu comigo, para você que não pediu tua música, para você que não mandou sua mensagem, meu, muito obrigado também. Então, fique com Deus, que com Deus eu vou. Prometo voltar amanhã, assim se Deus nos permitir. Olha só, mas não muda de sintonia, não de jeito nenhum, tá bom? Não desliga o rádio também de maneira alguma, porque daqui a pouco tá aí ele no programa Disque Toque, nosso amigo JC, tá bom? Trazendo pra você muita alegria, muita energia boa pra você também, através do programa Disque Toque, tá bom? Porque aqui na 105.9 é assim... É um atrás do outro, é um profissional atrás.

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0: 9:04.
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0: sabe da onde? Gente, longe pra caramba. Eu pensei que ia chegar em tempo, mas demorou demais. 8 horas e 15 minutos, eu estava ainda em Boa Vista.
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0: É, meu parceiro, estava fazendo uma viagem pra lá da... Sabe da onde? Da Vila Central. É, gente, foi uma viagem longa, foi pra mais de 300 quilômetros.
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0: É, meu parceiro, mas foi uma viagem tranquila, graças a Deus. Foi Boa Vista, Cantar, Vila Central, Santa Rita. E tive que voltar, né? Lógico. Uma viagem bastante longa, mas já estou por aqui. Já pra fazer companhia pra você. Aí tocando suas melhores. Quero agradecer você que está ligadinho aí na 105,9 através do aplicativo. Aí através do nosso site, através da nossa frequência da 105,9. Muito obrigado pela sua audiência. Aí bom dia pra você que está na... já no trabalho, no trampo, né? Aí pra você que chegou do trabalho cedo. Outros já saíram mais cedo pra trabalhar, né? Aí um bom dia pra você. Aí nas fazendas, nas chácaras. Pra você nas vilas, nas comunidades, nos bairros aqui na nossa cidade. Aí pra você conferindo comigo em outros estados. Aí fora do nosso imenso Brasil!
2: Brasil!
0: Aí meu bom dia pra você que acordou de bom humor hoje, né? Hoje, apesar de tudo, hoje é quarta-feira, dia 8 já, de julho de 2026. É, sou eu mesmo, JC, diretamente dos estúdios da 105,9, a Rádio do Sucesso aqui em Mucajair, município de Boa Vista. Eu não sei como é que está você hoje, mas uma coisa eu sei, eu passei a noite só no firim-fim-fim, não sei você. Aí meu bom dia pra você que está no comércio. Bom dia pra você que está me dando essa carona aí na sua carreta, no seu caminhão, aí no seu carro particular, meu Deus do céu. A minha Hilux hoje sofreu viagem, parceiro. Hoje a bicha correu 160, 180 hoje. Menino do céu. O ar-condicionado no 12, parceiro. Tá chovendo muito lá pro sul do estado, viu? Peguei um ramalzão de pissarra e lama. Buraco que quase eu não saio de dentro. Mas tá tudo certinho. Bora fazer filipipinha que é. Bora fazer um monte de gaviãozinhos.
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0: Vai participando aí pelo 984177282. Como é que está você? Alô, Piauí, Maranhão. Cadê vocês, hein? Bora Manaus, Amazonas. Rio de Janeiro, São Paulo. Guiana Inglesa. Bom dia, Dona Messi da Argentina. Bom dia pra vocês, Santa Catarina. Aí, bom dia pra você em Santarém, no estado do Pará, Mirim, Monte Alegre. Bom dia pra você lá em Itaituba, Belém. Bom dia, Mojuí dos Campos, Oriximinã, Belterra. Bom dia, meu imenso Brasil.
2: Brasil!

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1: 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Chega. 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
0: 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É a Band Sinai FM 105,9. Você pode interagir com a gente através do nosso WhatsApp 984-17-7282. Eu não sei como é que tá no teu coração, né? É, parceiro, tá tudo bem, tá tudo tranquilo. Ah, meu Deus do céu, tá gostoso. Fala pro João Dancê. Tá gostoso. Bom dia, meus amores.

Anderson do Gibidinho. Alô, meu amigo Gomes de Moraes, lá da Vicinal 10. Amigo do Tião, né? Da Vicinal 10. Bom dia pra você, meu amigo Gomes de Moraes, parceiro. Bom dia pra vocês aí, sempre conferindo comigo lá na Vicinal 10. Amigo do Tião, ó. Um abraço aí pra você aí, meu amigo Gomes de Moraes. Tá mandando um alô aí pro meu amigo Tião da Vicinal 10. Ah, meu Deus do céu, tu gosta do Tommy Tommy? Ou tu gosta de passar a mão o quê, menino? Ah, meu Deus do céu.

0: Então, meu parceiro, muita mensagem chegando por aqui, já dizendo assim, olha, eu estava triste pensando que não ouvia hoje o programa de TikTok. Bom dia. Quem tá mandando, hein? Tá com saudade de mim, é? Tava com saudade do JC, sério isso? Ah, não. Tá com saudade, era?
1: O quê? Não acredito.
0: Dizendo, ela tá morrendo de saudade, meus ouvintes. Fala sério. Ah, não. Não queria deixar vocês na mão.
2: Caralho.
0: Mas eu confesso pra você uma coisa, que tá gostosinho, ó. É.

0: Ah, meu Deus do céu, vai paralisar o teu bichinho, o quê, rapaz? Olha só, já tem pedido de música aqui na 105,9, ligado na 105,9, dizendo, olha, bom dia, JC. Ah, meu amigo, manda aí um alô aí pra Casa da Farinha, Sebastião. São Sebastião, olha só. Depois chega o cachê aí, olha, Farinha, São Sebastião. Aí o proprietário é o Tião. Ah, meu, o Tião Galinha é... Ah, meu, é o Tião Galinha que é o dono aí do... aí da Farinha, São Sebastião, é... É o meu amigo... Ah, meu Deus do céu. É o Tião Galinha. Ah, pai, fala sério. Tião Galinha é o nome do cara, é? Ah, meu Deus do céu. Ai, Jesus. Que misericórdia, Tião Galinha. Bom dia, Tião Galinha. Tá dizendo, olha, JZ, toca aí pra gente a Paixão Proibida com Tairone e Zezito. É, eu quero oferecer aí o pessoal da Vicinal 10, Vila Nova. Essa hora ele tá agarrado na mandioca.
1: O quê? Não acredito.
0: Meu irmão, te sai de mandioca pra ser dessa hora.
2: Caralho.
0: Ah, não, meu Deus do céu. Agarrado em mandioca em hora dessa, meu parceiro, deixa eu falar pra você uma coisa, né? É, muita gente aí fica fazendo farinha, e quando vai fazer farinha, parceiro, aí você sabe, né? Se não segurar na mandioca, né, parceiro, aí você não tem como raspar. O meu amigo Gomes de Moraes, é verdade que o meu amigo Tião, ele tá agarrado na mandioca essa hora? Ah, não, fala sério. Te sai de mandioca, porque eu vou tocar aí Tairone e Zezito. Aí vai pro meu amigo Gomes de Moraes oferecendo aí o pessoal lá da Vicinal 10, do Vila Nova. Lá do Vila Nova tem a quem? Deixa eu ver aqui. A Ariane, a Karine e a Dona Neves. São 9 horas e 26. Bota pra atorar, chama na bota.
3: Bora, Zé!
0: Bora, chama!
3: Chama, menino! Camila!

0: Bagaceira, 9:30, 9:30, vai chama, parceiro. 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Bom dia pra você.
1: Sabe que ela tá bem?
0: Por aí. Aí vai, chama.

Eita, meu parceiro, 9:32. É, meu parceiro, qualquer coisa, se não me achar, eu tô por aí, né? 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Eu não sei você, mas eu tô por aí, ah, meu Deus do céu, eu tô por aí com aquela velha vida vazia.

0: Quem sabe canta, vai.
1: Tá lindo.
0: Cheguei.

0: obrigado, gente.
1: Obrigado. Obrigado.
2: Aí, muito bem, olha, você curtiu aí, Bruno e Marrone, Vida Vazia, né, meu parceiro? Aí você pode interagir com a gente através do nosso WhatsApp, 984-177282. Aí quero deixar meu bom dia pro meu amigo Davi, sempre ligadinho com a gente lá na Fazenda, né? É, ali no Roxinho, sempre ligadinho com a gente. Um grande abraço aí à minha querida Nellory Edileia, sempre ligadinha com a gente. Meu amigo Maxwell, por lá tem o meu amigo José, dona Jaqueline. Bom dia para toda essa turminha maravilhosa, sempre conferindo comigo aí através do nosso aplicativo, né? Através da frequência. Muito obrigado pela sua audiência, pela sua sintonia. Hoje é quarta-feira, já meio da semana. Deixa eu falar para você, antes de perder você, eu não bebia, eu não fumava, eu não fazia nada de errado. Mas depois que eu perdi você, aí pronto, menina, aí não prestou mais pra nada. Bom dia.
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1: 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Vai soltando devagarzinho, viu? 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Aí tu segura.

0: Ai, muito bem, Hans Revolta, 9 horas e 42 minutos. Você curtiu aí, Mairone Brandão, né? Aí bota mais uma tuba ainda pra gelar. Tem mensagem chegando por aqui, a minha querida Nalva Moraes. Tá aqui mandando mensagem pra gente, dizendo bom dia, JC, estou ligado no programa. Manda um alô aí pra todas as purezas. Quero ouvir uma música aí boa. Alô, dono do bar, com Silvano Salles, toca pra gente. Ah, meu Deus do céu. Ô, Nalva, hoje ainda é... terça-feira não, hoje é quarta. Hoje é o meio da semana, minha. Bota pra torar, Nalvinha.
1: Bota pra torar!
0: Tá no meio da semana. Olha, bom dia pra você, viu, Nalva? Pra todas as meninas aí do Grupo das Purezas. Quero deixar meu bom dia aí pra toda essa turminha maravilhosa do fã-clube do JC. Bom dia pra vocês, são 9h42. Vai!

Aí, muito bem, são 9 horas e 46 minutos. 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Olha, quero aproveitar e deixar o meu bom dia também aí, todo mundo ligadinho com a gente lá na Top Gás, aí com novo horários para vocês. 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Um bom dia, meu amigo Francivaldo dos Santos, sempre ligadinho com a gente. Um abraço aí, meu amigo Eule Brasil. 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Olha, são 9 horas e 48. Essa é a sua rádio Monte Sinai FM. Já aproveitando, deixando o meu bom dia aí para o meu querido comunicador Nil Teixeira, já retornou aí da cidade, né, parceiro, a grande São Paulo, né? Esteve por lá fazendo várias palestras aí para grandes mestres, né? É um mestre dando aí palestra para outros mestres. Comunicador Nil Teixeira, coach, palestrante, segue lá no Instagram, né? O nosso mestre da comunicação, Nil Teixeira. E um abraço aí à grande comunicadora Andréa do Monte Sinai. 9 horas e 48 da manhã.

0: Ai, muito bem, olha, são 9 horas e 52, você curtiu aí, reza aí, né? Reza aí pra que chegue logo sexta-feira, reze aí, pra que chegue logo sexta-feira, vocês.
1: O quê? Não acredito.
0: Calma, vai já chegar sexta-feira, porque hoje já é quarta. Olha, quero aproveitar e deixar meu bom dia aí pro meu amigo Piauí, sempre ligadinho com a gente lá no bairro dos Estados. Alô, Piauí? Acorda pra vida, menino. Para de estar aí sentado nessa cadeira aí. Ele conseguiu uma cadeira aí de carro, né? O cara bem fofinho. Ele não levanta daquela cadeira ali por nada, parceiro. Você quer arrumar uma confusão? Você tira aquela cadeira do Piauí? É, parceiro. Lá debaixo daquela puxadinha, embaixo daquelas árvores, tudo friozinho. Você quer arrumar a confusão? Então tira aquela cadeira de lá.
2: Caralho!
0: Eu, Piauí, bom dia pra você. Um abraço aí, o meu amigo professor Roberto Carpanini, sempre ligadinho com a gente. Olha, um forte abraço a toda essa turminha maravilhosa aí no bairro dos Estados, lá na... O meu amigo Carpanini tá lá da Chácara J. Carpa, né? Olha, eu quero aproveitar e deixar meu bom dia, o meu amigo Genésio e a dona Naí, sempre ligadinho com a gente também aí no, nas programações aqui da Bom Sinal FM. Ô, seu Genésio, bom dia pro senhor. Um abraço aí à dona Naí, né? Todo mundo ligadinho aí com a gente. Um forte abraço a toda essa turminha maravilhosa, conferindo a programação. Dona Francisca, bom dia. Bom dia aí pra dona Silene, a mãe da minha amiga Melissa e meu amigo Kaique, né? Tem a Ricaeli, tem outra jovem por lá. É, um grande abraço aí, toda essa turminha maravilhosa, aí sempre conferindo a nossa programação. Alô, dona Yolanda, lá da Avenida Maranhão, bom dia pra você. Cadê você, Yolanda? Bom dia pra Yolanda. Aí um bom dia aí a dona Maria de Souza, sempre ligadinha com a gente. Um grande abraço aí, meu amigo Zé da Caçamba. Rapaz, Zé da Caçamba, bom dia pra você. Um abraço aí do seu amigo JC, né? Ele tá lá, sempre ligadinho lá. Na 105,9, a rádio que é sucesso, né? Ô, seu Zé da Caçamba, bom dia pra você, um forte abraço aí do seu amigo JC. Quero deixar meu abraço sempre ligadinho com a gente, lógico, o meu amigo Eliezer, lá da Cotan, né? Olha só, um grande abraço aí pro meu amigo Eliezer, né? Ontem era aniversário aí da sua esposa, né? É, parceiro, foi uma festa boa, me convidou pra almoçar, mas ontem eu tinha um compromisso sério também aqui na emissora de acompanhar nossos irmãos que estavam aqui fazendo o programa gospel, né? Eliezer, meu irmão, peça perdão aí da sua esposa por mim, né? É que não deu para mim comparecer aí. Mas a gente vamos ter outras oportunidades, acreditamos sim, em dias melhores. Viu, Eliezer? Bom dia para você, um forte abraço. E eu quero só dizer uma coisa para você. Levanta a cabeça, bora para cima da bronca, meu parceiro. Olha, quero deixar meu bom dia sempre ligadinho com a gente, meu amigo Manuel Pereira dos Santos, né? Um grande abraço aí, Manuel, né? Um abraço aí a dona Raimunda Pereira, né? Olha, eu soube a notícia aí, viu, Manuel? Aí que a dona Raimunda, né? Ela não passou bem, né? Há um problema de saúde, tá na UTI, a dona Raimunda, né? É, a dona Raimunda Pereira, mãe do meu amigo Manuel, aí Pereira, aí ele tá aí pedindo orações. É, se você aí ora, reza, fala com Deus, vamos aí pedir do Senhor Jesus, né? Que venha trazer aí a saúde de volta a dona Raimunda Pereira. É a mãe do meu amigo Manuel Pereira, aqui, né? Mucajaí, né? Ali, todo mundo tá torcendo, né? A dona Eliete, meu amigo Domingos, né? Toda aquela, a dona Beatriz, todo mundo tá torcendo aí, pastor Sérgio tá orando, com certeza, pois a dona Raimunda tá lá na UTI. Mas, Manuel, levanta a cabeça, meu parceiro, vai dar tudo certo, acreditamos sim, em dias melhores, tá bom? Um abraço pra você, meu lindo, um forte abraço do seu amigo JC. 9 horas e 56, Eliezer, quebrou a cara, Eliezer. Ah, meu Deus, sabe quem quebrou a cara? Foi o Paulinho Top, parceiro. Bebeu todas e não foi trabalhar na segunda-feira. Eu vou tocar essa bem aqui, ó.
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0: Eita, bagaceira, pagou pra ver, quebrou a cara, né? Essa daí foi pra essa turminha maravilhosa. Aproveitando, deixar meu bom dia aí pra todo o pessoal aí conferindo comigo aí na Top Brita. É, rapaz, um abraço aí, todo menino do chapéu virado. Cadê o Juscelio, hein? Juscelio Franco tá no dadala dele, né? Um forte abraço, Juscelio Franco, e o meu amigo Paulinho Top tá aí no seu viagrão. Todo mundo trabalhando, é isso aí, tem que trabalhar mesmo, porque pra sustentar esse monte de filho que vocês têm, parceiro, tem que trabalhar aí muito.
1: Caralho!
0: Um abraço pra você, meu querido. Olha só, deixa meu bom dia aí pra você que ligou seu radinho agora. Já é o seu programa Disque Toque, já está no ar. São 10 horas e mais um minuto aqui na 105,9, a rádio que é sucesso. Eu só vou faturar, é, meu parceiro, vou faturar daqui a pouquinho. O JC volta, porque em Mucajaí já são
2: 10 horas e um minuto.
0: 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O programa de Disque Toque volta já.
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Muito bem, já estou de volta, 10 horas e 19 minutos aqui na 105,9. Aí você conferiu, né, aí os nossos apoiadores culturais aqui da Monte Sinai FM. 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É, meu parceiro, fazer o quê? É a Monte Sinai FM, 105,9. Olha, quero aproveitar e deixar o meu bom dia sempre ligadinho com a gente. Olha só, minha amiga Franciele. Olha só, a Franciele tá ligadinha com a gente. Um forte abraço aí, toda essa turminha maravilhosa conferindo comigo lá no Maranhão, né? Ela tá lá ligadinha na 105,9. Um forte abraço pra você, minha amiga Franciele. Um abraço aí, o meu amigo Renê, é o homem da jumenta, né? Tá lá todo mundo ligando. Ligado na 105,9, né, Francélia? A Francélia deve ter se acordado hoje de tarde ou se acordou cedo demais. Ainda não mandou mensagem aqui pro nosso WhatsApp. Francélia, leva um abraço aí, toda essa turminha maravilhosa. Um abraço ao meu amigo Militão dos Teclados. Moramos para mais de 30 anos, né? Lá em Manaus, bem do lado da casa do meu amigo Militão, né? É, aí a dona Marilene. Gente bacana demais. Inclusive, fui em alguns shows que meu amigo... Militão dos Teclados faz lá em Manaus. O cara tá disparado lá na música, fazendo muito show. Militão, bom dia pra você. Leva um abraço aí a Marilene. Todo mundo ligadinho aí em Manaus do Amazonas, viu? Leva um abraço aí do JC e da Francélia. Tá todo mundo conferindo a programação lá no Maranhão. Pense numa terra boa, é Maranhão, viu? Ô Francélia, bom dia pra você. Vou tocar essa música pra você aí, tá bom, Francélia? Só pra nós conferir de boa aqui pela 105,9, a música Liga Lá em Casa, na voz de Luana Magalhães. 10 horas e 22 minutos em Mucajaí.

0: Ai, muito bem, já estou de volta. Você conferiu aí Luana Magalhães aqui pela 105,9, a rádio que é sucesso. Olha só, que música bacana. Liga lá em casa, essa daí foi lá para minha amiga Francélia, aí a cunhada do meu amigo Militão lá em Maranhão, né? É, meu parceiro, tá todo mundo ligadinho lá, é na 105,9. Olha, 10 horas e 28 minutos, mensagem chegando por aqui pelo nosso WhatsApp. Meu amigo Marisman tá ligado lá na 105,9. Ô Marisman, bom dia para você, um abraço aí. Meu amigo Cícero, que é seu pai, né, Marcelo? Todo mundo aí sintonizado com a gente. Tem uma turma dele, né, Marisman? Bom dia.
1: Bom dia, meu amigo JC.
0: Fala, meu lindo. Quem
1: fala aqui é o Marisman.
0: Oi, Marisman, bom dia.
1: Seu Cícero, oh,
0: bom dia pra você, parceiro.
1: Dá uma luzinha aí pro seu Cícero, pra Maricela, minha irmã.
0: Certo.
1: Minha irmã tá lá na fazendinha de Davistão.
0: Uma luzinha
1: pra ela.
0: Ok.
1: Uma luzinha aí pra meus filhos aqui, a Michele, aqui na... Michele, Micael, a Luá, minha neta, Gabriel, meu neto.
0: Fala, Gabriel, bom dia.
1: E Laísa, minha nora. Dá uma luzinha também pra Márcia, lá no Monte Sinai, minha sobrinha Márcia, Carol, Pinoca, esposo dela. Lá no Monte Sinai.
0: Valeu, meu amigo Marisman.
1: Alôzinho aí pra... Coordenador do CRAI, da assistência social, rapaz.
0: Certo, pronto. Tá dado uma alô.
1: Dá um alôzinho lá pra ela.
0: Pronto, tá dado um alô aí.
1: A coordenadora do CRAI.
0: Pronto, lá do CRAI.
1: Dá um alôzinho pra ela lá, que o seu Marisman tá mandando um alô pra ela.
0: Ô, seu Marisman, valeu.
1: Samara lá que trabalha.
0: Samara.
1: A diretora, a presidência do CRAI, da assistência
0: certo.
1: Social.
0: Certo, querido.
1: Cuida bem do Zelinho.
0: Sim, com certeza.
1: Estamos lá, já tá se dançando quadrilha.
0: Pronto. Aí, muito bem, meu amigo Marisman, leva um abraço a toda a família, sempre ligadinho aí na 105,9, um abraço aí do seu amigo JC, viu? Leva um abraço aí a sua esposa, meu amigo Cícero e toda a família do meu amigo Marisman. Tem uma turma lá no Rio de Janeiro, tem outra no Pará e a dona Messa está conferindo a programação lá na Argentina, né? Bom dia para vocês. Olha, você não pode esquecer, né? Vai estar acontecendo aí dia 15 de agosto pela primeira vez em Mucajaí, lá no espaço da Tia Albertina. É, vai ter um grande showzaço, né, lá no espaço da Tia Albertina. Vai ter aí, olha, vai ter Valderia Guiar, Hernande Danta, Tronco Sofoneiro, vai ter a Eliane Amorim, Frank Marques, Jerry Rossi e mais uma turminha a mais. E o bom é que vai vir diretamente de Goiânia esse cara, dia 15, lá no espaço da Tia Albertina, pela primeira vez. É, meu parceiro, você não pode ficar de fora e muito menos esquecer. Já está aí, o primeiro lote de ingressos já está disponível, né? Você vai encontrar, já garante logo o seu aí, parceiro, porque vai dar muita gente aí nesse grande showzaço, parceiro, aí de Ceian Muniz, né? Um cara que vai estar aí pela primeira vez diretamente, meu parceiro, diretamente de Goiânia. 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Então não deixe de comprar o seu ingresso, porque vai já acabar, e se acabar você vai ficar reclamando a ausência. Inclusive ele vai tocar essa daqui, ó.
2: A distância maltrata, hein? É ausência doída! O jeito é tomar uma, meu compadre.

0: Eu ainda estou aqui. No mesmo lugar, né?
1: Eita, meu parceiro, então tá aí Ceia Muniz aí, dia 15 de agosto aqui em Mucajaí, né? Olha só, você vai ficar reclamando a ausência, mas quem chora é você. Fala sério. Ai, meu Deus do céu. Bora sofrer junto, bora, cuida.
0: Aê, não adianta chorar leite derramado, né? Já diz o ditado. Hoje quem chora é você. 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

0: vou voltar sim pra você. É só você mandar uma mensagem que eu volto.
1: Ele não vai, não.
0: Ah, te lascar, volto sim. Deixa eu ver quem tá mandando mensagem aqui pro nosso WhatsApp. Olha só, minha querida Antônia Santana. Oi, Antônia, bom dia.
2: Bom dia, JC. Bom dia
0: bom
2: a todos.
0: Dia.
2: Gostaria de pedir uma música e oferecer para todos os meus amigos e amigas e ouvintes. O nome do cantor é Eduardo Costa e o nome da música é Pisou na Bola. Bom dia e um alô para todas as purezas do grupo.
0: Um abraço para você, minha amiga Antônia Santana. Leva um abraço aí, minha querida Nalva Moraes, sempre ligadinho com a gente, né? Lá no bairro Sagrada Família tem ali a minha querida Leninha do Arrocha. Ali tem a Dona Rosa, tem o Pedro Eletrônico e também Dona Ruth, lá do Feirão Sagrada Família, e a Elisane. Um abraço para vocês. 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Bom dia pra você, um abraço do seu amigo JC para o meu amigo Índio. Sempre ligadinho aí na Monte Sinai FM. 10h40, olha só, ô Antônia Santana, foi você que pisou na bola. Bom dia.

0: Aí, muito bem, são 10 horas e 44 minutos, você conferiu aí, né? Você pisou na bola, ah, meu Deus do céu. Ó, se pisar na bola, você já sabe, isso é pecado de amor, né? É a Mocina FM 105,9. Antônia Santana, olha, é Antônia Santana, né? Para aí, deixa eu ver aqui qual é essa mensagem aqui, para aí, e vai. Hoje eu decidi, foi isso?
1: Essa
0: não.
1: Não trata demais o coração.
0: Ah, não, fala sério.
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0: Ai, me deixa aqui, é. Eu vou me resolver.
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0: Ah, meu Deus do céu.
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0: Quero ver, vem. Mas pode

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0: Eita, bagaceiro, olha só, aí é Pablo do Arrocha. Olha, deixa meu abraço aí, minha amiga Toca. Oi, Toca, bom dia pra Toca. Ela mandou mensagem dizendo, bom dia, JC. Aí fala no ar que eu preciso falar com urgência, é urgente, preciso falar com a FIA. Eu acredito que seja o Antônia Santana. O Antônia Santana, se for você, aí entre em contato aí com a minha amiga Toca. Ela precisa falar com você com urgência. Por favor, entre em contato com ela agora, por gentileza!
2: Nós falamos de amor muito a você, viu? Alô, Paulo e Paixão! Essa é linda, irmão. Obrigado pelo carinho. Tamo junto.

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1: Ai, muito bem, você conferiu aí, Ceia Muniz, né? Esse cara que vai estar aí dia 15 de agosto em Mucajaí pela primeira vez lá no espaço da Tio Bertina. Olha, 10 horas e 51 minutos aqui na 105,9. Quero deixar meu abraço sempre ligadinho com a gente, né? O meu amigo Frank Rios, né? É, toda aquela turminha maravilhosa lá da Pizzaria Pastíssima. Sempre ligadinho com a gente lá na praça, bem em frente da Praça BNH, mais conhecida como Praça BNH, né? Bem em frente ali dessa praça na Rua Bahia. Um abraço aí, toda essa turminha maravilhosa lá, pizza de qualidade. Olha, quero aproveitar e deixar meu bom dia aí pra minha querida Socorro Pereira, né? Oi, Socorro Pereira, bom dia pra você, né? Um grande abraço. Esteve aqui ontem no programa, o programa Voz de Fátima, com meu amigo Alexandre. Tava a futura fisioterapeuta Socorro Pereira, né? Bom dia pra você, Socorro. Ela estava aqui, né? Fazendo um programa juntamente aí com a professora. É, rapaz, eu me esqueci o nome da professora, viu? Ô, Socorro, se tu lembrares, manda pra mim o nome da professora, né? É, rapaz, esteve ontem fazendo um programa aqui juntamente com o meu amigo Alexandre. Um abraço aí ao meu amigo Alexandre, grande apresentador do programa Voz de Fátima, juntamente com o padre, né? O padre DJ e o padre Marcelo, pois os mesmos estão aí em missão, né? Eles estiveram em Manaus, viajaram para um outro estado, aí estão fazendo o chamado de Cristo, né? É, um abraço aí aonde estiver aí o padre Marcelo e o padre DJ, sempre ligadinho com a gente, viu? Um forte abraço a toda essa turminha maravilhosa. Olha, nós temos mensagem chegando por aqui pelo nosso WhatsApp. Olha, deixa eu ver. A minha querida Branca, lá da... A Branca, eu acho que é lá da rua... lá na Avenida Maranhão, é isso? Branca, bom dia pra você. Ela tá dizendo, olha, bom dia, JC, tudo bem? Tá, tudo bem com você, meu amigo? Estou bem, graças a Deus. Estou bem bonito e rico, viu, minha linda? Um grande abraço pra você. Estou bem bonito e rico.
2: O quê? Não
1: é
2: assim,
1: é desse jeito que o JC tá, né? Ela diz, olha, JC, estou aqui ligadinho em sintonia com o programa. Toca aí pra mim uma música de Zezé de Camargo e Luciano. Ainda sou aquele homem, é o título da música. Toca aí pra gente, beleza. Vou já tocar assim pra você, tá bom? Ô minha querida Branca, eu vou tocar assim pra você. E na sequência, eu vou tocar uma música pedida da minha querida Toca, né? A Toca, que agora há pouco mandou mensagem pra gente dizendo que precisa falar com urgência com a FIA, né? Eu acredito que seja a Antônia Santana. FIA, se você puder entrar em contato aí com a minha amiga... Toca, caso você não tenha, entre em contato aqui no meu WhatsApp, pode ser no meu PV, né? Aí eu passo para você o número dela. Ela precisa falar com você com urgência. Por favor, entre em contato com ela e vai dar tudo certinho, tá bom? Aí a Toca de JC, toca aí pra gente uma música de Elda José. Toca aí pra gente. Beleza, vou já tocar pra você, mas antes eu atendo a pedido aqui da minha querida Branca. 10 horas e 54 da manhã. 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

Eita bagaceira aqui da Mocidade FM é assim, Banzino. Olha só, essa aí foi a minha amiga Toca que pediu. Ela mandou mensagem pra mim dizendo: JC, eu tô juntando dinheiro pra mim buscar meu boy. Cuidado, Toca, pra não acordar tarde demais, hein? Ah, meu Deus do céu, né? Olha só. Cuidado pra não acordar tarde demais. Imagine, Toca, imagine se eu tocasse essa bem aqui. Com certeza ele deve estar cantando bem isso aqui, Mendigo do Amor. Estão chamando ele Mendigo do Amor, Toca.

0: Ai, muito bem, são 11 horas e 6 minutos. Aí você conferiu Elda José, né? Pronto, essa música é boa demais. Bora faturar! São 11 horas e 6. Bora faturar, né? Se não faturar, o programa de TikTok não fica no ar. Daqui a pouco, então, olha, tem mensagem chegando por aqui. Daqui a pouquinho eu vou estar atendendo você aqui pelo nosso WhatsApp e mandar mais umas alôs aqui, que tem muita gente mandando mensagem aqui, tá certo? Aí um abraço pra você que acordou agora. Eu não sei, o clima aí tá chovendo aí fora? Eu não sei. Aqui não tá chovendo, aqui nos estúdios. Né? Um abraço, meus lindos. Aí, deixar o meu abraço, meu amigo Eric Banzato, lá da Cotan, né? Tá todo mundo lá. Um abraço aí, toda essa turma maravilhosa. O meu bom dia aí pro meu amigo Jaime. É, rapaz, meu amigo Jaime Neto e meu amigo Ivo. É, rapaz, Ivo Feitosa. Um grande abraço a toda essa turma maravilhosa. É os apresentadores do programa Pastute, né? Aqui é o programa Paz Conexão, aqui da 105,9 da Igreja Pastute Mucajaí, a Igreja da Paz, né? Um grande abraço aí, toda essa turma maravilhosa dos irmãos aí. Alô, meu amigo São Nunca, um grande abraço, meu amigo São Nunca. Lá, rapaz, tá todo mundo ligadinho aí com a gente, meu amigo. Ei, rapaz, falando sério, deixa eu ver essa mensagem aqui. São Nunca, leva um abraço aí, meu amigo Anderson. Vou faturar, o JC volta já já. Lógico, trazendo a melhor da música pra você e atendendo aí o seu pedido. É só mandar a sua mensagem pelo nosso WhatsApp.
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0: estão passando.
1: Aí, muito bem, já estou de volta. São 11 horas e 19 minutos aqui na 105,9. Aí foi nos apoiadores culturais, né? Olha, bastante chuva em nossa cidade. Tá 26 graus.
0: A gente ama.
1: Eita lasqueira, né? 26 graus. Tá frio aqui. O tempo tá chovendo bastante no nosso município de Mucajaí, né? Tá frio, tá bom o clima. É isso aí, né? 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
1: Olha, quero aproveitar e deixar o meu bom dia aí, mandar o meu alô aí. É, pro meu amigo Pablo, que trabalha lá na Sununca Peças. É, esses amigos estão meio pra baixo, JC. Ele mandou aqui mensagem pra gente. O meu amigo Pablo aí, que trabalha na Sununca Peças... Tá meio pra baixo, hein, parceiro? Ah, isso, no mínimo, meu parceiro. No mínimo, ou São Nunca, no mínimo, será que é o que eu tô pensando que o meu amigo Pablo tem enfrentado nesses últimos dias? Eu imagino o que é. Eu acredito que não seja o que eu tô pensando.
0: Ai, me chifra logo, nego.
1: Será que é chifre?
2: Papai!
1: Ah, parceiro, você é louco, meu.
2: Você é louco, cachoeira.
1: Não é nada de chifre, Jodazinha. Tá tudo certinho. Leva um abraço aí, São Nunca, pra toda essa turminha maravilhosa. Olha, nós temos mensagem chegando por aqui pelo nosso WhatsApp. Deixa eu ver quem tá mandando mensagem. Olha só, meu amigo Gilson. Oi, Gilson. Bom dia. Fala com o JC, cuida.
3: E aí, amigo JC?
1: Fala.
3: Meu garoto. Manda um alô pra Maria Júlia.
1: Oi, Maria Júlia.
3: Eric. Na minha mãe, meu sobrinho veio de Rorainópolis visitar, escutar sua rádio.
1: Rapaz,
3: e participar com você também.
1: Sério isso?
3: Aí tamo junto, meu garoto. Manda aí um alô pra minha mãe, pra nossa rainha.
1: Certo.
3: E a garotada que tá lá. E nós aqui do Babozão.
1: Chupi.
3: Aí tu põe a música de Paulo Sérgio, pai e filho. Pra
1: Paulo
3: ficar mais
1: Sérgio, chupi, né?
3: Clima familiar.
1: Sério isso? Cara, leva um abraço aí à minha rainha, Josefa Rufino, um cheiro pra você, minha rainha, um abraço a toda essa família e mais uma parte que veio para ouvir o programa de TikTok. Leva um abraço, Gilson, toda essa turminha maravilhosa. Vou já tocar Paulo Sérgio pra você, mas antes, deixa eu ver o que a Adriana quer. Oi, Adriana. Adriana parece que é lá do Sagrada Família. Adriana, bom dia.
4: Bom dia, JC.
1: Bom
4: Adriana
1: dia.
4: Aqui do Sagrada Família. Um ótimo dia abençoado pra todos nós.
1: Certo.
4: É, toca uma música de Zezé de Camargo e Luciano, pode ser qualquer uma.
1: Tá bom, querida, vou tocar sim uma música boa de Zezé de Camargo e Luciano pra você, mas antes eu atendo a pedido do meu amigo Gilson, né? É o bonito, dizendo ele que é bonito, a boniteza do foi longe. Bom dia.

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2: 11 horas e 26 minutos.

0: Ai, muito bem, olha só, você curtiu aí, Irmão da Lua, Amigo das Estrelas, e foi pra Viviane, sempre ligadinho com a gente, beleza? Ah, meu Deus do céu, ai, ai, ai, ai, ai, grande amor da minha vida, né, cara? Olha só, quero aproveitar e deixar meu bom dia aí pra Dona Rose, meu amigo passarinho, sempre conferindo a nossa programação, né? Bom dia pra vocês. Alô, meu amigo Faustino, tá conferindo com a gente lá na Comunidade dos Sonhos, lá na Vicinal 1. Ô, Faustino, bom dia pra você. Um abraço, meu amigo Zé Grande, sempre ligadinho aí na Monte Sinai FM. Bom dia. Alô, minha amiga Roseira, meu amigo Ciro, aniversariou essa semana, né? É, parceiro, aí aniversariou. E aí a gente ainda vamos comemorar, né? Fala sério. Um bom dia pra você, viu, Roseira? Um abraço aí toda essa turminha maravilhosa. Aqui nas proximidades do Clube Sonho Meu tem a minha amiga, olha, rapaz, sempre ligadinho com a gente, a Elza Pereira. Oi, Elza, bom dia pra você. Um abraço aí do seu amigo JC, né, menina? Tá todo mundo lá. A Elza gosta de tomar aí água que pinta não bebe. É a verdadeira branquinha, né? Fala sério, parceiro. É a música da FM 105,9, né? Olha, são 11 horas e 31. Olha só, vou tocar essa música aqui. É a pedido, não quis revelar o nome. Né? Dizendo, olha, bom dia, JC. Estou ligado aqui no programa. Eu não moro em Mucajaí. Mas eu gostaria, tô ouvindo aqui através do aplicativo, mas eu gostaria que você tocasse essa música aí só para mim ouvir aqui de boa. Eu perguntei qual seria a música, eu não sei, JC, se você chegasse agora, eu? Ah, sim, se disser que eu vou, aí você já sabe, aí eu vou de verdade, é só dizer que eu vou, ó. Se você disser assim, oh, JC, vem, que aí eu vou, ó.
1: Ele não vai, não.
0: Vai te lascar, eu vou a hora que eu quero, olha, tá bom, vou tocar assim pra você, poderia ser essa, vai diretamente pra essa moça anônima. Ah, meu Deus do céu, então pronto, bora curtir.

Eita, bagaceiro, 11 horas e 36, amor, voltei para ficar, né? Ah, se você chegasse agora, aí com o Vic Souza, aqui pela Monte Sinai FM 105,9. Olha, nós temos mais mensagens chegando por aqui pelo nosso WhatsApp 984177282. Quero aproveitar e deixar meu bom dia, aí sempre ligadinho com a gente, a minha querida Sumara Lima. É, rapaz, fala sério, a Sumara Lima, meu amigo Arizão. A Hélio Intamara, a Sueli, a Franciele e toda aquela turminha maravilhosa lá na Fazenda conferindo comigo. Alô, minha amiga Janda, lá na Fazenda Mirabela. Um abraço pra você, viu? Olha, um forte abraço. Hoje é quarta-feira, meio da semana, dia 8 já de julho, aí de 2026, né? Muita mensagem chegando por aqui. Deixa eu ver quem mandou mensagem pra gente. Olha só quem mandou mensagem aqui pra gente. É o meu amigo Manuel Pereira, né? É, rapaz, Manuel Pereira. Ele é irmão ali, deixa eu ver de quem é. É irmão do Negrote, é isso? Ô Manelzinho, olha, bom dia pra você. Ele tá lá com o seu radinho ligado na 105,9. Vou já tocar uma música pro Manelzinho Pereira. Ele tá lá só batendo a pestana, né? Fala sério. Tá certo? Vou já tocar assim uma música boa pra você. E quero aproveitar e deixar meu bom dia pro meu amigo. É, rapaz, tá lá na fazenda, lá no sítio Pica-Pau, né? É, rapaz, é o meu amigo Marquinho. Oi, Marquinho, bom dia pra você. Um forte abraço aí do seu amigo JC. Ele tá lá conferindo a nossa programação. Manelzinho, deixa eu falar pra você, cara. Deixa eu falar pra você, para de sofrência, porque você já sabe. Se você amar, parceiro, você vai ser processado aí por amor e eu toco essa daqui, ó.

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3: Aí, muito bem, já estou de volta. Olha só, tivemos uma falta de energia elétrica aqui no nosso estúdio, né? É, rapaz, a energia foi embora, deixou a gente na mão, né? Fala sério. E bagaceira, mas já estamos de volta. Tudo voltando à normalidade aqui na 105,9. Para você que está conferindo a nossa programação, muito obrigado pela sua audiência, né? A energia já voltou, a internet, tudo já voltou agora, tudo normal. Foi uma energia meia rápida, né? Mas graças a Deus já tá tudo certinho. E bora continuar. São 11 horas e 48 minutos. Vou tocar essa daqui. Essa daqui é lá pro meu amigo ali, sempre ligadinho com a gente, lógico, né? O meu amigo Manuel Pereira. É, rapaz, ali é irmão do Negrote. Tá lá com o seu radinho vermelho da cor do Flamengo, né? Ah, meu Deus do céu. Manelzinho, um grande abraço aí do seu amigo JZ. Bora tocar a música dele logo? 11h48? Manelzinho, tu não vai ficar sem ser processado não, meu parceiro. Bom dia!

11:53. É, meu parceiro, olha, quero aproveitar e deixar meu bom dia sempre ligadinho com a gente. Alô, minha amiga Fabi Silva, sempre ligadinho com a gente. Fabi, bom dia pra você, Fabi. Um abraço aí, a sua mãezona aí, sempre ligadinha com a gente, Dona Olívia, né? A mãe da minha amiga Fabi. Ô, Fabi, bom dia pra você. Bom dia pra Dona Olívia. Como é que ela está, Dona Olívia, hein? Tá tudo bem? Ô, Fabi, bom dia pra você, um ótimo dia, um forte abraço aí do seu amigo JC, né? Olha só, tem mais mensagem pra gente, nós vamos já terminar o programa. Ai, meu Deus do céu. Amor, deixa eu falar pra você, né? Olha só. Um abraço aí, meu amigo Gomes de Moraes. Leva um abraço aí, Gomes. Leva um abraço aí, o pessoal aí da Casa de Farinha, São Sebastião. É, um abraço aí, o famoso Tião, né? O cara que é apaixonado. Fala sério. Um grande abraço aí. Você que tá na Vicinal 10 aí, da Vila Nova, não é isso? Ah, meu Deus do céu. Essa hora ele deve estar agarrado ainda na mandioca. Ah, meu Deus do céu. Um abraço aí pra vocês, meninos. Olha, são 11:54. Vou tocar uma música boa aqui da 105,9 pra minha amiga Fabi, que tá conferindo a nossa programação, tá bom, Fabi? Leva um abraço aí a Dona Olívia. Tô lá ligadinho com a gente. Um forte abraço, Dona Olívia, pra você. Leva um abraço do seu amigo JC. Vou tocar essa daqui somente pra ela conferir de boa o programa desse cara que vai estar aqui em Mucajaí, dia 15 de agosto. Você não pode perder. Vai logo lá no restaurante do Pequeno, adquire logo seu ingresso, porque vai já esgotar. Eu já vou garantir o meu quando sair dos estúdios, já vou passar lá e comprar o meu, beleza? 11:55, Fabi, que tal essa daqui, feito um cão sem dono? Essa é boa, ele vai tocar também aqui, ó.

0: Aí, muito bem, aí a Ceia Muniz, né? Vai ser dia 15 agora de agosto, né? Isso aí foi pra minha amiga Fabi, que tá conferindo nossa programação. Aí deixar um grande abraço aí, meu amigo João Neres. Alô, João Neres, bom dia pra você. Você briga de com a gente, né?
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0: Ah, meu Deus do céu. Aí um abraço meu amigo Davi, né? A dona Ana Jéssica Taneiras conferindo com a gente. É, rapaz, lá na comunidade do Lama. Viu, seu Davi, bom dia pra você. Dona Ana, um ótimo dia. Já estamos chegando já a parte da tarde, né? Um forte abraço meu amigo Pé de Leste, meu amigo Matheus Taneira e o José.

0: Eu quero aproveitar e deixar o meu bom dia sempre ligadinho com a gente. É, rapaz, a minha querida Scarlett Pompilho de casa, tá sempre ligadinha aí com a gente. Olha, bom dia pra você. Não sei se ela viajou, ia viajar, né? Tá certo? 11 horas e 59, deixa eu ver aqui. Olá, JC, bom dia. Eu sou a Rosilene. Eu estava pra escola, mas agora já estou ouvindo o programa. Você ainda tá aí? Toca pra gente aí aquela música do Ceia Muniz. Olha, tava tocando agora há pouco. Ceia Muniz, Quando a Noite Cai. Toca aí só pra gente ouvir, porque já tá na hora de almoçar, menino. Ela botou aqui. Vai almoçar, menino. Vou já almoçar. Aquilo é almoço gostoso, tá bom? São 11h59, vou tocar assim pra você, Rosilene. Bom dia.
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0: E muito bem, em meio-dia e 3 minutos, o programa Disque Tom vai ficar por aqui, né? Olha, quero deixar meu abraço para você que ficou acompanhando a nossa programação aqui pela 105,9, a Rádio que é sucesso, né? Muito obrigado pela sua audiência. Ainda tem muita coisa boa aqui pela 105,9, hein? Que tal? Aí é paixão para mais de 1000, né, parceiro? Aqui na Mãe da FM, fala sério. Meu Deus do céu.
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Ai, muito bem, meio dia e seis, vamos ficando por aqui. Essa é a sua Rádio Moice da FM. Você esteve na companhia do Jota Cia no programa de TikTok. Prometo voltar amanhã nessa quinta-feira. TBT aqui da Moice da FM, lógico, logo após do programa Forronejo com ele, Frank Rios, comandando a sua manhã. Um abraço no coração, tenha uma ótima tarde, bom almoço pra você, né? E que Deus abençoe e voltamos amanhã. Um abraço aí do seu amigo JC. Não desligue seu rádio nem mude de estação. Ainda tem muita programação boa, inclusive Show da Tarde e também Breg Chic com Vá Uderia Guiar. Uma ótima tarde para você. Tchau, tchau. Um abraço para você.

senhores e senhoras, uma ótima tarde para todo mundo. Eu sou o Nil Teixeira, vamos começar aqui agora o programa Notícias e Verdades da Rádio Monte Sinai FM. Pedreiro é acusado a 16 anos de prisão. Estuprar uma criança de 8 anos de idade. Um pedreiro de 58 anos, identificado pelas iniciais FSMS, foi preso nesta terça-feira, dia 7, para cumprimento de mandato. Para cumprimento de mandato de prisão pelo crime de estupro de vulnerável contra uma criança de 8 anos.

8 anos de idade e ocorreram diversas vezes até 2018. Durante os crimes, ele se aproveitava da relação da confiança com a família e dos momentos em que permanecia sozinho com a criança para cometer os abusos. O caso chegou até a polícia em 2019, após a direção da escola onde a vítima estudava registrar um boletim de ocorrência. E segundo o processo, a criança revelou os abusos à da professora depois de participar de uma palestra sobre violência sexual promovida na unidade de ensino. A vítima também relatou que era ameaçada para não contar aos pais sobre a violência. A ação foi coordenada pelo diretor do Departamento de Operação Especial, depois da Polícia Civil de Roraima, Paulo Henrique Moreira, em cumprimento a um mandato expedido pela Vara de Crimes contra Vulneráveis do Tribunal de Justiça de Roraima. Pelos crimes FSMS, foi condenado a 16 anos e 8 meses de reclusão em regime fechado. Após ser preso, ele foi encaminhado à sede da polícia, à sede da Polinter, para os procedimentos legais e será apresentado em audiência de custódia.

Polícia Civil inicia treinamento anual de tiros para 120 servidores do ex-território. A Polícia Civil de Roraima iniciou nesta terça-feira, dia 7, o treinamento prático anual de tiros policial voltados para 120 policiais civis oriundos do antigo ex-território federal de Roraima. Coordenada pela Escola Superior da Polícia Civil, a captação ocorre no estado de Tiros Guilherme Paraense. A programação se estenderá ao longo de 8 dias, sob a condução de instrutores de armamentos e tiros da própria instituição. A atividade faz parte do calendário permanente de qualificação da PCRR e tem como foco atualizar conhecimentos técnicos, padronizar procedimentos e reforçar a segurança nas ações operacionais. Antes de irem pela linha de tiro, os servidores passaram por uma etapa teórica sobre normas de segurança, protocolos de atuação e ainda manuseio correto dos equipamentos na fase prática. O cronograma inclui exercícios de postura, precisão, saque, simulação de situações reais e atualização sobre o novo armamento padronizado que será atualizado pela coordenação. O delegado e instrutor de tiros, Guilherme Pérez, explicou que o curso inivela o conhecimento técnico de tudo efetivo. Para o agente de polícia da União, Darcy Valdo Melo, a reciclagem é indisponível, é também indispensável. Agora fica complicado, né? É indispensável, principalmente com a chegada de novos equipamentos. Quero mandar um abraço ao pessoal da Folha de Boa Vista. Folha de Boa Vista sempre escrevendo e nós só repetindo.

Pescador morre após avançar sinal vermelho e ser atingido por caminhonete no centro. Condutor fugiu. Um pescador, Arthur Cruz Mangabeira, de 45 anos, morreu na madrugada desta sexta-feira, dia 7, após se envolver em um grave acidente de trânsito no centro de Boa Vista. A colisão aconteceu após a moto que ele pilotava avançar o sinal vermelho e ser atingido por uma caminhonete. O motorista do veículo fugiu do local sem prestar socorro. De acordo com informações da Polícia Militar, um soldado que estava na guarda e ainda um conjunto militar na região testemunhou o momento do acidente. Ele relatou que a vítima conduzia uma motocicleta pela avenida Terêncio

Lima, no sentido bairro Calungara, São Francisco, quando desrespeitou a sinalização semáforo no cruzamento com a Avenida Glaicone Paiva. A caminhonete trafegava pela Glaicone Paiva no sentido carro centro-bairro com o semáforo aberto. Ao atravessar o cruzamento, o veículo atingiu em cheio a lateral direita da motocicleta.

Boa Vista pode unificar certidões imobiliárias e reduzir burocracia. A Câmara Municipal de Boa Vista aprovou por 13 votos em primeiro turno nesta quarta-feira, dia 8, o projeto de lei do vereador professor Dr. Tiago Reis, do PSB, que autoriza a Prefeitura a disponibilizar uma certidão imobiliária unificada em formato digital, reunindo em um único documento informações cadastrais e fiscais dos imóveis do município. A proposta ainda precisa ser votada em segundo turno previsto para a sessão da próxima terça-feira, dia 14, e se aprovado novamente, seguirá para a sanção ou veto do prefeito Marcelo Zeitoni. Pelo texto, a certidão poderá reunir dados como inscrições imobiliárias, situação fiscal do imóvel, denominação oficial e ainda logradouros, endereço e registros de movimentação tributária. Quando disponíveis, além disso, a emissão poderá ocorrer pelos canais digitais da Prefeitura e ainda contar com o código de atenção para validação eletrônica.

Arara vermelha encontrada morta em quintal no bairro Operário. Atenção, atenção! Uma arara vermelha foi encontrada morta na noite desta segunda-feira, dia 6, no quintal de uma residência localizada no bairro Operário. A principal suspeita é de que o animal tenha sido alvejado por disparos de arma de pressão. Até o momento, nenhum suspeito foi identificado ou preso. O proprietário do imóvel MPMT, de 18 anos, relatou que a ave era dócil e costumava circular livremente pelas chácaras e quintais das vizinhanças. Ao encontrar o animal já sem vida caído no gramado, ela acionou imediatamente a polícia militar. A equipe policial, a moradora informou suspeitar que a ave tenha sido morta por maldade por algum morador da região. O caso foi registrado e apresentado na Delegacia de Polícia Civil, que ficará responsável por inventariar e investigar o crime de maus tratos.

Dupla é detida e adolescente é apreendido transportando jacaré abatido e arma de caça. Duas pessoas foram detidas e um adolescente foi encaminhado em uma ação da Polícia Rodoviária Federal de Roraima nesta segunda-feira na BR-401 no quilômetro 28, município de Cantar. Segundo a Polícia Rodoviária Federal, os policiais estavam e deram ordem de parada às duas motocicletas com três ocupantes. Durante os procedimentos, foi visualizado um jacaré abatido dentro de um saco e em outro uma espingarda calibre 20 com 7 munições, mais um arco e uma flecha afixados na motocicleta. Um dos condutores estava com visíveis sinais de embriaguez. Os homens informaram que estavam vindo de uma caçada às margens da rodovia. Dois maiores de idade detidos e um menor de idade apreendido foram apresentados na Polícia Civil e responderão pelos crimes de porte ilegal de armas de fogo, caça e matar animais silvestres, além do crime de embriaguez ao volante.

Ex-secretário perde cargo efetivo de um mês após pedir aposentadoria. O ex-secretário estadual André Fernandes foi demitido do cargo efetivo de agente federal da execução penal. O ato foi publicado pelo ministro de Justiça e Segurança Pública, Wellington César Lima e Silva. Fernandes, que chefiou a Secretaria de Justiça e Cidadania e ainda de Segurança Pública, SESP, do governo Denário, era acusado de usar sem autorização judicial dois presos do regime fechado para construir uma cerca de madeira na própria casa em 2019. O processo administrativo disciplinar iniciado em 2019 concluiu que ele usou o cargo público para conseguir vantagem e benefício pessoal. Usou funcionários ou materiais da repartição pública para atividades particulares e ainda praticou os atos de improbidade administrativa. O ministro determinou o envio do caso para investigação de outros órgãos como Receita Federal para verificar possíveis irregularidades financeiras ou de bens, Ministério Público Federal e ainda Controladoria Geral da União, CGU, para que possam mover ações na Justiça por conta de atos de improbidade e ainda o Tribunal Superior Eleitoral, TSE, para verificar ciente sobre a condenação do auto que pode deixar o ex-secretário inelegível. Na Justiça, entretanto, ele chegou a ser absolvido desta mesma acusação em 2023. A demissão pública no Diário Oficial da União foi publicada de 31 de julho, ocorreu menos de um mês após André Fernando solicitar a aposentadoria da função que ocupava desde 28 de setembro de 2006. A Folha Boa Vista ainda não localizou o ex-secretário, mas o espaço segue aberto para manifestação.

0: Projeto que prioriza atendimento à mãe solo no serviço público avança na Câmara Municipal. A Câmara Municipal de Boa Vista aprovou por 12 votos nesta quarta-feira, dia 8, em primeiro turno, o projeto de lei que garante atendimento integrado à prioridade às mães solo nos serviços públicos do município. A votação do texto deve ser concluída na sessão da terça-feira, dia 14, antes de seguir para analisar o prefeito Marcelo Zeitoni. O projeto esclarece que mãe solo é a mulher responsável de forma exclusiva ou predominante pela guarda, sustento e cuidados do filho ou filhos com menos de 18 anos ou pessoas com deficiência. Redução da necessidade de deslocamento.
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1: Muito bem, a hora certa para você são 12 horas e mais 29 minutos. Eu sou o Nil Teixeira, vou ficar com você até as 13 horas com o programa Notícias e Verdades da Rádio Monte Sinai FM. 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Quero nesse exato momento mandar um abraço carinhoso a todos os palestrantes do Brasil, inclusive o pessoal do MBA dos palestrantes. A minha amiga Eli Cris, lá em São Paulo, conferindo a gente. Uma ótima tarde para você, muito obrigado pelo carinho da audiência. Também em São Paulo, o Paulo Moreira, palestrante da Justiça. Homem é preso com dois revólveres, cocaína e skunk no Santa Teresa. Atenção, polícia! Atenção, polícia! VFM, de 22 anos, foi preso na noite desta segunda-feira, dia 6, no bairro Santa Teresa, em Boa Vista, após ser flagrado portando dois revólveres de calibre 38, entorpecentes e ainda dinheiro em espécie. O caso foi atendido pela Força Tática da Polícia Militar em Roraima. Segundo apurado pela reportagem, uma equipe policial avistou o suspeito em uma motocicleta de cor branca com o volume na região da cintura. Após a atitude suspeita, os policiais realizaram o mesmo trajeto que o veículo e encontraram estacionado em frente a uma residência. VFM foi avisado, mas continuou cometendo crime. E quando continua cometendo crime, vai pra cheirosa. VFM foi avistado no interior da casa e tentou fugir da abordagem policial, mas foi alcançado. O suspeito tentou impedir a busca pessoal com movimentos bruscos e ainda continuando e contraindo o corpo, mas acabou sendo imobilizado pela equipe. Após a contenção, foi localizado um revólver calibre 38 com a numeração suprimida, municiada com 6 munições. Com ele, no momento, também havia uma trouxinha de skunk. Dentro da casa havia outro revólver calibre 38 com 5 munições. Em seguida, no guarda-roupa foram encontrados pasta base de cocaína, skunk e ainda comprimidos, apresentando ser mais uma drogazinha. Uma balança de precisão também foi encontrada, além de 3 munições calibre 38 intacta e 2 estojos de munição calibre 38 deflagrados.

Motociclista sem habilitação fica ferido após bater em caminhonete no Caçari. Atenção para esta matéria. Um motociclista de 21 anos ficou ferido após se envolver em um acidente de trânsito com uma caminhonete na noite desta segunda-feira, dia 6, por volta das 2 horas. Por volta das 21 horas, no cruzamento das avenidas Villeroy e Luiz Canuto Chaves, no bairro Caçari, em Boa Vista. Segundo informações obtidas pela reportagem, o condutor da caminhonete Ford Ranger, identificado pelas iniciais CCVFN, de 46 anos, relatou que seguia pela avenida Villeroy no sentido centro-bairro e aguardava a abertura do semáforo quando o sinal abriu e ele iniciou o deslocamento. A lateral traseira direita do veículo foi atingida por um motociclista, uma motocicleta Honda CG 160 Fan. Aconteceu o acidente. A motocicleta era conduzida por TOF, de 21 anos, que seguia pela mesma via e no mesmo sentido da caminhonete. O motociclista teria perdido o controle do veículo ao se aproximar do semáforo e não conseguiu frear a tempo e evitar a colisão. O motociclista sofreu escoriações pelo corpo e foi socorrido por uma equipe de resgate, sendo encaminhado para atendimento hospitalar. A passageira da motocicleta deixou o local por meios próprios, antes da conclusão da ocorrência. Durante a verificação dos documentos, os policiais constataram que TOF não possui carteira nacional de habilitação, sendo lavrado o auto de infração correspondente. A motocicleta foi entregue a um condutor habilitado, enquanto a caminhonete foi liberada ao proprietário. A ocorrência foi atendida por uma equipe do 1º Pelotão da Companhia Independente de Policiamento de Trânsito Urbanos do Rodoviário, CIPTUR, da Polícia Militar de Roraima. No local, os policiais encontraram agentes do Departamento Estadual de Trânsito, DETRAN Roraima, que já realizavam os procedimentos administrativos relacionados ao sinistro.

Atenção, Polícia Federal apreende 3,7 quilos de ouro em operação contra garimpo ilegal na terra indígena Raposa Serra do Sol. 3 quilos e 700 gramas. Tá bonito as barras aqui, viu? A Polícia Federal apreendeu 3 quilos e 700 gramas de ouro durante a Operação Eisenberg, deflagrada nesta segunda-feira para combater o garimpo ilegal na terra indígena Raposa Serra do Sol, em Roraima. A ação teve como foco desarticular a cadeia logística responsável pelo fornecimento de produtos químicos, explosivos e ainda equipamentos utilizados na atividade ilegal. Durante o cumprimento de um mandado de busca e apreensão de um mandado de prisão preventiva, os policiais também apreenderam 17 carotes de produtos químicos, motores e ainda outros equipamentos que, segundo a investigação, eram utilizados para dar suporte ao garimpo na terra indígena. De acordo com a Polícia Federal, a operação é resultado de investigações que identificaram um esquema de abastecimento voltado à manutenção das atividades de extração ilegal de minérios na Raposa Serra do Sol. Ainda conforme a corporação, os fatos apurados podem confundir essa tese, os crimes de usurpação de bens da União e ainda posse irregular de armas de fogo de uso restrito.

Muito bem, senhores e senhoras, a hora certa para vocês são 12 horas mais 37 minutos. Estamos apresentando o programa Notícias e Verdades com Nil Teixeira. 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Não quer que vire notícia, não deixe que o fato aconteça. Essa rádio Monte Sinai é conduzida pelo companheiro JC, diretor de programação, na direção geral André do Monte Sinai, Nil Teixeira. Nós vamos ficar com o jornal sempre, de meio-dia até uma da tarde. Ministério Público pede afastamento cautelar de delegado por suposto abuso de autoridade e violência doméstica. 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O Ministério Público de Roraima pediu à Justiça o afastamento cautelar do delegado de Polícia Civil, Alexandre Henrico de Matos Lima, titular da Delegacia de Polícia Interestadual Polinte, em razão de uma série de investigações que apuram supostos crimes de abuso de autoridade, violência e ainda psicológica, ameaças, injúrias e ainda constrangimento ilegal, violência doméstica e tudo mais. A representação protocolada na Vara das Garantias da Comarca de Boa Vista sustenta que o delegado responde atualmente a 4 investigações distintas, instauradas entre 2025 e 2026, e que a permanência dele no cargo poderia comprometer as apurações e representar risco às vítimas e testemunhas. Além do afastamento do cargo, o Ministério Público requer a suspensão de porte de armas de fogo e ainda o recolhimento de arma funcional da carteira funcional e das munições, o bloqueio do acesso ao sistema policial e ainda proibição de frequentar unidades de polícia civil, de manter o contato com vítimas e testemunhas e ainda a comparecimento periódico em juízo. Segundo o Ministério Público, um dos procedimentos teve origem em julho de 2025 após um desentendimento entre o delegado e um agente de polícia civil do estacionamento de uma delegacia, da Delegacia Geral. Conforme a representação, ele relatou ter sido ofendido verbalmente durante o episódio, enquanto testemunhas e outros policiais confirmaram parte dos fatos em depoimentos prestados e à corregedoria. O caso é investigado por suposta injúria.

Muito bem, gente amiga, muito boa tarde, senhores comerciantes, comerciários, políticos, policiais. É o Nil Teixeira no ar, fazendo a festa com você até uma da tarde com o programa Notícias e Verdades. Notícia nua e crua, doa a quem doer. Eu sou o Nil Teixeira, né? Estive em São Paulo, palestra para palestrantes. Ou está em novembro, novamente São Paulo. Já tem algo para o Amapá, para o Iapoque, ainda para Minas Gerais. E a gente vai viajar esse Brasil todo, ajudando pessoas a mudar. Samir Chaudhry nega rumores de saída da CBF e diz que seguirá cumprindo o mandato. Em nota divulgada à imprensa, o presidente da Confederação Brasileira de Futebol, Samir Chaudhry, negou que sairá do cargo, afirmando que não existe nenhuma discussão sobre denúncia ou afastamento dentro da entidade. Os rumores iniciaram após a eliminação do Brasil na Copa do Mundo 2026 no último domingo, dia 5, diante da Noruega pelas oitavas de final. A informação foi divulgada por um veículo de comunicação brasileira, mas desmentiu em nota pelo presidente. No texto, Chaudhry diz que estará se reunindo com a comissão técnica da seleção masculina, já avisando a próxima edição do torneio mundial em 2030, além da Copa do Mundo Feminino, que ocorrerá no próximo ano, sediada no Brasil.

0: Olha, a Polícia Federal faz busca e apreensão na casa de Bolsonaro, atrás de armas e munições por decisão de Moraes. Esse Moraes, hein? A Polícia Federal cumpriu na manhã desta quarta-feira, dia 8, um mandado de busca e apreensão na residência do ex-presidente Jair Bolsonaro do PL para procurar armas e munições. A ação foi determinada pelo Ministério do Supremo Tribunal Federal, STF, Alexandre de Moraes. A diligência ocorreu após Bolsonaro ter entregado as 8 armas registradas em seu nome, depois de uma delas ter sido apreendida em uma blitz no Distrito Federal em junho, fato que levou o Exército a encaminhar todo o arsenal do ex-presidente à Polícia Federal por ordem de Moraes. Para verificar se havia ainda outras armas na residência, o ministro do STF determinou essa busca e apreensão. A informação foi divulgada pela defesa do ex-presidente após o cumprimento do mandato dos advogados João Henrique Freitas.
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Ok, muito bem, vamos só continuar aqui a notícia. As informações foram divulgadas pela defesa do ex-presidente após o cumprimento de mandato. E um dos advogados, João Henrique Freitas, afirmou que nada foi encontrado nem apreendido na ação. O mandato buscava armar munições, buscava armas e munições, acessórios e ainda documentos de registro. E a defesa já havia informado previamente o paradeiro de todas as armas. É lamentável que o ex-presidente da República ainda seja submetido a esse tipo de ação, afirmou mesmo. Na segunda-feira, 6, o Exército informou que a entrega e que entregou à Polícia Federal 6 das 8 armas registradas em nome do ex-presidente em ofício assinado pelo comandante do Batalhão de Polícia do Exército Brasileiro, o tenente-coronel Caio de Vargas Lisboa. A corporação afirmou que 2 das armas listadas não estavam sob sua custódia, uma pistola Glock calibre 9mm e uma espingarda calibre 12 da fabricante Moestro Armas Company. Após a manifestação do Exército, a defesa de Bolsonaro se pronunciou sobre o paradeiro dos 2 equipamentos. Segundo os advogados, a pistola é a mesma apreendida durante uma blitz em posse de um militar que atua de segurança de Bolsonaro e se encontra acautelado pela Polícia Civil do Distrito Federal. Já a espingarda, afirma, foi dada de presente a Bolsonaro, mas nunca chegou a ser retirada e ainda permanece sob a guarda de uma empresa importadora de artigos bélicos da Caixa do Sul. Na decisão de 5 páginas que autorizou a busca de apreensão, Moraes afirmou que a versão da defesa sobre o paradeiro da espingarda evidencia inconsistência das informações prestadas e que ela diverge dos dados constatados dos registros existentes. O ministro anotou que não foi apreendida e nem apresentada documentos idôneos capaz de comprovar a efetiva localização da arma, a identidade do suposto depositário ou a regularidade da alegada custódia.

muito bem, é o Nil Teixeira, no Jornal Notícias de Verdade da Rádio Monte Sinai FM, manda um abraço carinhoso ao Evandro, grande Evandro, ele que foi agora reconhecido pela Câmara dos Vereadores do Rio de Janeiro, Evandro de Moraes Pimenta, do Rio de Janeiro. Ele que é meu colega de profissão, é palestrante, foi reconhecido no Rio de Janeiro. Merece aí nossos elogios. Parabéns para você, tá, Evandro? Muitos anos de vida e ainda prestando serviços aí ao Rio de Janeiro. Confira quais ruas serão interditadas para a Corrida Internacional de 9 de julho, nesta quinta-feira, dia 9. Motoristas que circulam por Boa Vista devem ficar atentos às mudanças no trânsito nesta quarta-feira, dia 9, quando será realizada a Corrida Internacional 9 de julho. Para garantir a segurança dos participantes, a Prefeitura de Boa Vista, por meio da Superintendência Municipal de Trânsito, fará a interdição temporária de diversos trechos na cidade a partir das 6 horas. As vias serão liberadas gradativamente após o encerramento do evento, conforme a passagem dos atletas e ainda a conclusão de operação de trânsito. As interdições se concentram principalmente na região central e ao longo da Avenida Villeroy, uma das principais vias do percurso ocorrido e corrida. Pode ser todo momento. Também haverá bloqueios em acesso à Praça do Centro Cívico, além das avenidas Capitão Iningacei, Silvio Botelho e Getúlio Vargas. Entre os principais pontos afetados estão os cruzamentos da Avenida Villeroy com as avenidas Coronel Pinto, Major William e Santos Drummond, ainda Governador Anchieta e Luiz Canuto Chaves, além de diversas ruas transversais do bairro São Francisco, Caçari e Aparecida. No encontro da Praça do Centro Cívico serão interditados os acessos pela Avenida Mário Homem de Melo, Glaicone Paiva, Nossa Senhora da Consolata, Benjamin Constant, João Pereira de Melo e ainda Villeroy. Já na Avenida Capitão Iningacês haverá bloqueio nos cruzamentos com a Cruz Cecília Brasil, Araújo Filho e Coronel Pinto. A Esmata orienta que os condutores programem seus deslocamentos com antecedência e sempre que possível utilizem rotas alternativas para evitar congestionamento durante o período das interdições. Agentes de trânsito estarão distribuídos ao longo do percurso para orientar o motorista a organizar o fluxo dos veículos e garantir a segurança dos participantes e demais usuários das vias que serão interditadas. Final de mais um programa. Muito obrigado, meu amigo. Obrigado, minha amiga, pelo carinho da audiência. Vamos voltar amanhã, meio-dia, com mais um programa Notícias e Verdades da Rádio Monte Sinai FM. Tchau, tchau e até a próxima.

0: Quarta-feira, 8 de julho de 2026. Este é o Giro de Notícias. Eu sou Breno Zonta e você acompanha os destaques do momento. Na manhã desta quarta, a Polícia Federal buscou por armas, munições e documentos de registro na casa de Jair Bolsonaro, em Brasília. A ação foi determinada pelo ministro do Supremo Tribunal Federal, Alexandre de Moraes, após uma das armas registradas no nome do ex-presidente não ter sido entregue à corporação. Segundo a defesa de Bolsonaro, nada foi encontrado. O acordo de cessar fogo entre Estados Unidos e Irã acabou e a guerra deve se estender. Na manhã desta quarta, Donald Trump afirmou a repórteres que o acordo de paz terminou e que não quer mais diálogo. Mais tarde, na cúpula da OTAN, o presidente norte-americano anunciou um novo ataque ao Irã ainda nesta noite. Diminuiu o tom, disse que não sabe se o acordo vai de fato se manter, mas ameaçou retomar o bloqueio ao Estreito de Hormuz, por onde é transportado um quinto do petróleo mundial. Relatório da Agência Nacional de Águas indica que 213 barragens do Brasil apresentam risco de acidentes que podem atingir pessoas ou equipamentos importantes, como pontes e estradas. Ao todo, são mais de 14 mil barragens no país. Um instrutor de voo se atirou de um avião na Argentina no último sábado e foi encontrado morto na região rural da província de Córdoba. Leandro Bertazzo, de 42 anos, deixou uma aluna de 22 anos sozinha na aeronave. Ela já tinha licença para pilotar, mas pouca experiência, então avisou a equipe de solo e, com as orientações, conseguiu pousar em segurança. O jornal argentino Clarim informou que o piloto chegou a procurar atendimento psiquiátrico, mas não havia comunicado à escola de voo. Pesquisa realizada pelo Instituto Ideia e divulgada pelo canal de notícias Meio aponta o presidente Lula na liderança pela reeleição, com 40% dos votos no primeiro turno. No segundo turno, empate técnico com o senador Flávio Bolsonaro. A margem de erro percentual é de 2,5 pontos, para mais ou para menos. O Giro de Notícias é uma produção da Agência Rádio Web. Texto e apresentação, Breno Zonta. Edição, Mário Melo.
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2: Mais de 1.400 atendimentos marcaram a primeira edição da Praça Amiga dos Animais, promovida pelo Tribunal de Justiça do Pará, por meio do NUPEMEC, na Praça da República, em Belém. Os resultados da ação reforçam a demanda por serviços gratuitos voltados à saúde animal e à guarda responsável. Ao longo da programação, foram realizadas 243 consultas veterinárias, aplicadas 800 doses de vacina antirrábica, feitos 100 procedimentos de microchipagem, emitidos 110 documentos do RGPET e realizadas 200 avaliações para castração. A iniciativa também resultou na adoção de 4 animais e na doação de 100 quilos de ração para uma instituição de proteção animal. Além dos atendimentos, o evento ofereceu orientações sobre prevenção aos maus tratos, guarda responsável e conciliação em conflitos envolvendo a guarda compartilhada de animais de estimação. A programação ainda contou com apresentações do canil K9 da Polícia Militar e dos cães de guerra do Exército Brasileiro, aproximando a população das ações desenvolvidas pelos animais em operações de segurança e salvamento. Com informações do Tribunal de Justiça do Pará, Edir Gaia.
3: A chuva permanece em áreas do extremo norte do Brasil durante esta semana. Temos calor, umidade alta, então tem aquela formação de instabilidades ao longo do dia. Pode chover no norte do Pará, no Amapá, em Roraima e também no norte do Amazonas. Agora, sul do Pará, Tocantins, sul do Amazonas, Rondônia e Acre deverão ter uma semana de tempo mais firme, temperaturas bastante elevadas e atenção também para o risco de queimadas, especialmente no estado do Tocantins, que já registra mais de 2.600 focos de incêndio neste ano. É uma expectativa para esta semana de tempo mais seco e temperaturas passando de 35 graus no período da tarde, algo que acaba reforçando, né, o risco de queimadas para estas regiões, especialmente aí em áreas que já estão com o ar muito seco e com os índices de umidade do solo também muito baixos devido à falta de instabilidade, né, devido às chuvas que já não acontecem nesta região. Maria Clara Sasaki, da Tempo OK Meteorologia, em parceria com a agência Rádio Web.
4: Desde o dia 4 de julho estão em vigor restrições rigorosas para políticos e servidores públicos 3 meses antes das eleições de 2026. O objetivo é impedir o abuso de poder político e econômico. Entre os impedimentos está a proibição de uso de veículos e prédios públicos para beneficiar candidatos ou comitês de campanha. Também fica proibida a distribuição gratuita de bens e valores ou benefícios pelo governo, exceto em situações de calamidade ou os programas sociais já em andamento. Os gestores não podem exonerar servidores sem justa causa, nem reajustar salários, conceder novos benefícios ou auxílios. A publicidade de obras e atos da gestão fica suspensa em todos os canais oficiais. O descumprimento dessas normas pode resultar em multas e cassação do registro de candidatura. Todas as regras estão no site tse.jus.br. Agência Rádio Web, produção e reportagem, Igor Pereira.
5: A Polícia Federal cumpriu nesta quarta-feira um mandado de busca e apreensão na residência do ex-presidente Jair Bolsonaro em Brasília. A ação foi autorizada pelo ministro do Supremo Tribunal Federal, Alexandre de Moraes, para verificar a existência de armas e munições que, segundo o Supremo, ainda poderiam estar vinculadas ao ex-presidente. O mandado previa a apreensão de armamentos, munições, acessórios e documentos de registro. Segundo a defesa de Bolsonaro, nenhum material foi encontrado durante a operação. A Polícia Federal confirmou a realização das buscas, mas não divulgou detalhes da diligência até o fechamento desta reportagem. A decisão de Moraes foi motivada por divergências entre o número de armas registradas em nome de Bolsonaro e aquelas efetivamente entregues às autoridades. O ministro afirmou que a permanência de armamento sob posse do ex-presidente seria incompatível com a prisão domiciliar, que ele cumpre desde março deste ano. Na semana passada, Moraes determinou a revogação do registro de colecionador, atirador, desportivo e caçador, o chamado CAC, além da entrega de todas as armas vinculadas ao ex-presidente. A defesa informou que parte do arsenal já havia sido entregue à Polícia Federal em 2023 e que outras armas estavam sob custódia do Exército. No entanto, o próprio Exército comunicou ao Supremo que 2 destas armas não estariam no quartel, o que levou à autorização da nova busca. Segundo os investigadores, a operação durou menos de 1 hora e não resultou em apreensão de armamentos. Bolsonaro cumpre pena em regime de prisão domiciliar humanitária por decisão do STF em razão do seu estado de saúde. Agência Rádio Web, de Brasília, Yuri Hudson.
6: O Aqui Não Tem VAR entra em campo para falar de numerologia, de como uma coincidência pode levar a Noruega ao título, e fecha explicando por que uma decisão tomada em 1922 podia ter eliminado a Suíça da Copa. Numerologia. Tem um assunto que eu não entendo nada, mas eu gosto bastante de futebol e também de história. Aí eu fiquei pensando na vitória de hoje da Argentina por 3-2 contra o Egito, e como o número 3 está associado à seleção sul-americana. A Argentina é tricampeão mundial e nas 3 decisões marcou exatamente 3 gols. 3-1 na Holanda em 78, 3-2 na Alemanha em 86 e o empate em 3-3 com a França em 2022 e vitória nos pênaltis. E parece que o número 3 faz parte da caminhada da Argentina na Copa 2026. Nos 5 jogos que a seleção venceu, 4 foram marcando 3 gols. Na vitória na estreia por 3-0 sobre a Argélia, 3-1 na Jordânia durante a primeira fase do Mundial também, depois no mata-mata, 3-2 sobre Cabo Verde e repetiu o placar de virada sobre o Egito. Parece que o número 3 acompanha os hermanos e faltam exatamente 3 jogos para os argentinos trocarem o 3 do tricampeonato pelo 4 do tetracampeonato. Uma coincidência pode estar levando a Noruega a um inédito título mundial. Em 2002, o Japão foi eliminado pela Turquia. E quem é que eliminou a Turquia na sequência? O Brasil. Brasil, pentacampeão mundial. Em 2006, o Japão não passou da primeira fase. Já em 2010, o time asiático foi eliminado pelo Paraguai. E quem eliminou o Paraguai? A Espanha. Resultado, os espanhóis foram campeões mundiais pela primeira e única vez. Em 2014, novamente o Japão não passou da primeira fase. Já na Copa seguinte, foi eliminado no mata-mata pela Bélgica. E quem eliminou a Bélgica? Você sabe, foi a França. E o time do jovem Mbappé foi campeão pela segunda vez. Em 2022, lá estava novamente o Japão passando para a fase eliminatória e sendo mandado para casa pela Croácia. Na semifinal, os croatas foram eliminados pelos argentinos, que mais tarde seriam novamente campeões mundiais. Em 2026, o Japão foi eliminado pelo Brasil no mata-mata, que na sequência perdeu para a seleção da Noruega. Se a escrita se manter em 2026, Haaland e companhia podem erguer a taça pela primeira vez para o país que fica na Escandinávia. O Instagram Copa Além da Copa revelou que, graças à Suíça, o craque Luis Díaz é colombiano e não venezuelano. Luis Díaz nasceu no departamento de La Guajira, na fronteira com a Venezuela. É a região mais indígena do país, com cerca de 20% da população pertencendo aos povos originários. Mas onde a Suíça entra nessa história? Bem antes dos processos de independência dos países do Reino da Espanha, a região norte do continente se dividia entre Vice-Reino de Nova Granada, Capitania Geral da Venezuela e Presidência de Quito, todas elas administradas, como eu falei antes, pela coroa espanhola. Com a independência, as partes se juntaram em uma nova nação, batizada de Gran Colômbia. Devido a divergências, houve a separação em 3 países: Colômbia, Venezuela e Equador. A península de Guajira, região fronteiriça entre Colômbia

0: do lado dos suíços e Luis Díaz seria venezuelano. O craque colombiano não fez a diferença na partida das oitavas de final. Melhor para os suíços, que venceram nas penalidades e se classificaram para as quartas de final da Copa do Mundo pela primeira vez desde 1954, quando sediaram o Mundial. O Aqui Não Tem VAR vai saindo já triste, porque não teremos Copa nesta quarta. Mas a partir de quinta, a bola volta a rolar e valendo vaga nas semifinais.
1: Pessoas com doenças neurológicas, psiquiátricas e dores crônicas têm relatado benefícios com o uso do canabidiol. No caso da Gislaine Assis Teixeira, o tratamento já faz parte da rotina e, segundo ela, trouxe melhora significativa.
2: Eu comecei a usar canabidiol em dezembro de 2020, 5 anos e meio já, por conta de dores crônicas, enxaqueca e dores articulares. Eu fui melhorando com o tempo, né? As crises de enxaqueca foram espaçando mais a frequência e diminuindo mais a dor, até eu conseguir atualmente cortar as crises com um remédio simples, coisa que não acontecia antigamente. Eu acredito 100% a minha melhora, tanto da enxaqueca quanto das dores, ao canabidiol.
1: O canabidiol costuma ser considerado como parte de um acompanhamento médico mais amplo, com ajustes conforme a resposta do paciente. É o que defende o médico psiquiatra Wilson Lessa, vice-presidente da Associação Brasileira de Endocannabinologia.
3: A grande questão é que muitas vezes a pessoa existe na farmácia, existe como importar, né, existe como até adquirir de associação, mas para algumas pessoas o custo disso fica inviável, né? Muitas vezes compromete aí a renda familiar, né? Para quem recebe um salário mínimo, dois salários mínimos por mês, às vezes ter o tratamento para uma criança com epilepsia, que muitas vezes precisa de uma dose maior, acaba gastando muito mais do que esse tipo de um ou dois salários mínimos, né, para poder custear o tratamento do paciente. Então, precisaria ter um acesso mais fácil no SUS, e muitas vezes a própria questão dos remédios também serem mais fáceis para poder adquirir, que seja de associação ou outras formas, né? Mas essa dificuldade de acesso é o que faz com que as pessoas procurem o plantio, procurem ter um HC, que é aquela, de alguma forma, uma permissão, né, judicial para poder cometer esse delito, que é o cultivar e extrair ali alguma coisa da planta.
1: Gislaine gasta cerca de R$ 600 a cada 5 meses.
2: E eu tomava remédio contínuo, né, anticonvulsivo para as crises de enxaqueca, e já tem uns 2 anos que eu parei de tomar e não está me fazendo falta, só o canabidiol é suficiente. Para mim, o que teria que mudar era ter uma lei nacional unificada, né, que permitisse às associações de produzir o óleo, facilitaria mais, abaixaria o preço, dá mais acesso às pessoas de baixo poder aquisitivo.
1: A legislação brasileira ainda não traz atualmente uma regra específica para o cultivo por pessoas físicas com finalidade medicinal. Na prática, famílias dependem de decisões judiciais ou de outras formas de autorização para não correr o risco de punição, como explica o advogado criminalista Gustavo Hugo.
4: O que a Lei 11.343 de 2006, né, a Lei de Drogas, no seu artigo 2º, parágrafo único, prevê é que a União pode autorizar essas atividades exclusivamente nesses fins medicinais ou científicos, em local e prazo determinados, sob fiscalização, para pessoas jurídicas. A Anvisa tem uma regulamentação que regulamenta o cultivo para essas entidades jurídicas, né, com personalidade privada, empresas, estabelecimentos, universidades também estão atribuídas, né, essa condição de regulares para esse plantio.
1: As exigências são rigorosas e há rastreabilidade total dessa produção para que o Estado não perca o controle e evite transgressões ou desvios de finalidade. As regras detalhadas estão disponíveis no site da Anvisa. Agência Rádio Web, produção e reportagem.
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6: 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Daniela Franco.
7: O exército americano confirmou ter realizado novos bombardeios

0: O Irã hoje afirmando que respondeu a ataques atribuídos a Teerã contra três petroleiros próximos ao Estreito de Hormuz. A imprensa estatal iraniana informou que explosões foram registradas em três portos no sul do Irã, assim como na ilha de Kashmir. Sob anonimato, fontes americanas indicaram que os bombardeios miraram nos sistemas de defesa aérea, sistemas de vigilância costeira, mísseis e locais de lançamento de drones do Irã. Em retaliação, Teerã também reivindicou bombardeios contra bases americanas no Kuwait e em Bahrein. O regime afirma que vai considerar como alvo legítimo qualquer instalação que permita aos Estados Unidos atacar o Irã. Em Ankara, para a cúpula da OTAN, o presidente americano Donald Trump afirmou em uma conversa com jornalistas que o cessar-fogo com o Irã acabou e classificou os dirigentes iranianos de mentirosos. O líder republicano também se disse muito irritado com a Aliança Atlântica por, segundo ele, não ter ajudado os Estados Unidos na iniciativa de assumir o controle da Groenlândia e também na guerra contra o Irã. Mais cedo, a primeira-ministra dinamarquesa Mette Frederiksen voltou a declarar que a Groenlândia não está à venda. Na Ucrânia, ataques russos mataram ao menos 7 pessoas e deixaram vários feridos nessa madrugada. Os bombardeios visaram a capital Kiev com mísseis balísticos e as regiões de Mykolaiv, Zaporizhia e Kherson no sul, além de Kharkiv no nordeste e de Dnipropetrovsk no leste. Em cúpula da OTAN, o presidente ucraniano Volodymyr Zelensky convocou novamente seus aliados a fornecer mais sistemas de defesa ao país. Às margens do evento, ele deve se reunir nesta quarta com o presidente americano Donald Trump. No Iraque, uma multidão toma as ruas das cidades de Najaf e Kerbala para acompanhar a passagem do cortejo fúnebre do guia supremo iraniano Ali Khamenei. O caixão com os restos mortais do Ayatollah chegou ontem ao país, com quem as autoridades iranianas mantêm estreitas relações políticas e religiosas. O Iraque decretou o feriado hoje e anunciou a mobilização de um amplo dispositivo de segurança para uma procissão de cerca de 6 quilômetros no país. O enterro de Ali Khamenei está previsto para ocorrer amanhã em Mashhad, no Irã, cidade natal do ex-guia supremo. Rádio França Internacional, em parceria com a agência Rádio Web, de Paris, Daniela Franco.
1: A violência contra as mulheres no Brasil acontece em uma escala assustadora. Os dados do Ministério da Justiça e Segurança Pública mostram que, em média, a cada 5 horas e meia, uma mulher foi vítima de feminicídio no país de janeiro a março deste ano. É difícil imaginar uma situação mais alarmante, mas existe. Eu sou Breno Zonta e essa é uma produção do RW+, o núcleo de conteúdos especiais do Grupo Rádio Web. Levantamento do site Gênero e Número, baseado em dados do Ministério da Saúde, mostra que na última década, a violência contra mulheres indígenas cresceu ainda mais. De 2014 a 2023, enquanto a violência contra todas as mulheres aumentou 207%, contra as mulheres indígenas, a alta foi de 258%. A Jaqueline Aranduhá, mulher indígena do povo Guarani Kaiowá, que vive entre as árvores e os rios do Mato Grosso do Sul, acompanha essa ameaça de perto. Ela diz que as garantias de medida protetiva previstas pela Lei Maria da Penha, como afastar o agressor da vítima e do lar da vítima, nos territórios indígenas, valem menos.
2: Quando a mulher indígena ela está ali em situação de ameaça com medida protetiva, isso no território não tem validade, porque o território ele não tem rua, são estradas ali dentro da área indígena, da retomada, da área não demarcada, são estradas ali em meio às florestas. Às vezes nem são estradas, são rios que você precisa fazer uso de barcos.
1: A Jaqueline é coordenadora de promoção dos direitos das mulheres e meninas indígenas da AMIGA, a Articulação Nacional das Mulheres Indígenas Guerreiras da Ancestralidade, uma rede que colabora com mais de 240 organizações lideradas por mulheres indígenas em todos os biomas do Brasil. Com essa visão panorâmica, ela afirma que quanto mais perto das cidades, mais rápido os territórios acessam a polícia, o plantão da Lei Maria da Penha e mesmo os serviços de emergência em saúde. Outro dispositivo da lei, o Ligue 180, para denunciar ameaças e buscar ajuda, ainda enfrenta a mesma limitação geográfica.
2: Muitas delas moram em locais onde não tem torre de telefone. Então, como elas vão ligar no 180 e buscar essa ajuda? E se elas conseguem, quanto tempo que a delegacia mais próxima vai conseguir chegar a elas?
1: Além de ser difícil chegar em uma delegacia especializada de atendimento à mulher, a DEAM, as mulheres indígenas, nesse momento que já é de vulnerabilidade e de medo, ainda se sentem constrangidas ao buscar essa ajuda. É o relato da Potira Tupinambá, que vive na aldeia Itapuã, na terra indígena Tupinambá de Olivença, perto da cidade de Ilhéus, na Bahia.
3: Eu, como advogada, me sinto constrangida em uma DEAM. Então, imagina a minha parente. Muitas vezes estão falando a sua língua materna, não sabe falar direito português. E aí chega lá na DEAM, não só dores físicas, mas dores emocionais. É maltratada. Já existe o preconceito contra nós indígenas, porque a sociedade acha que nós somos vagabundos, ladrões de terra, preguiçosos. Tudo isso afasta a gente de estar indo fazer uma denúncia.
1: A Potira faz parte da Rede pelas Mulheres Indígenas, que ajuda as parentes a perceber sinais de risco de violência, além de auxiliar com atendimento de saúde, assistência jurídica e encaminhamento psicológico. Em cidades menores, ela lembra que nem a delegacia especializada existe e o aparato de segurança do Estado é muitas vezes visto pelas mulheres indígenas com desconfiança. Por conta disso, a Potira conta que muitas aldeias preferem ter sua própria lei contra a violência masculina.
3: A gente já teve casos de violência em que a aldeia toda se reuniu e colocou a pessoa que estava agredindo a mulher para fora da comunidade. Não queremos mais você aqui. Você vai sair, ela vai ficar e a comunidade toda protege aquela mulher. É uma forma de resolver a situação sem precisar estar indo até as delegacias.
1: Para enfrentar todos estes problemas, tramita neste momento no Senado Federal um projeto de lei de autoria da deputada federal Célia Chacriabá, do PSOL de Minas Gerais. A reportagem da agência Rádio Web tentou repetidamente contato com a deputada, mas não obteve retorno. O PL foi aprovado pela Comissão de Direitos Humanos do Senado e aguarda desde março para ser analisado na Comissão de Segurança Pública. Entre as mudanças pretendidas está o treinamento nas delegacias e demais órgãos públicos para trocar preconceitos por abordagem acolhedora e dialogar na língua da mulher indígena que foi vítima da violência, consciente também dos costumes e das tradições daquela cultura. Afinal, são 391 povos e 295 línguas indígenas espalhados pelo Brasil. Jaqueline elogia a iniciativa, mas mantém os pés na terra.
2: Vai ter uma equipe ali formada dentro da especificidade para atender a mulher indígena. Esse é um sonho nosso que não é de hoje, é um sonho de décadas e décadas. Mas a gente acredita que isso, por mais que tenha avançado as leis, dentro dessa fase de implementação, ela não depende ali somente dos órgãos públicos, ela depende da sociedade civil, ela depende da liderança do território para ela ter uma eficácia.
1: Na justificativa para o projeto de lei, Célia Chacriabá indicou também a necessidade de ter mais de um intérprete da língua indígena para evitar que um amigo ou parente do agressor ocupe este posto, sobretudo em territórios menores onde todos se conhecem. Além da violência física e psicológica, que são as mais comuns, a violência sexual tem aumentado nas aldeias. Os casos, que incluem assédio, estupro, pornografia infantil e exploração sexual, de acordo com o site Gênero e Número, aumentaram de 2014 para 2023 em 188% entre todas as brasileiras e em 297% entre as indígenas. Muitas vezes, essa violência passa despercebida. A Potira conta que a Rede pelas Mulheres Indígenas orienta como prevenir, reconhecer, reagir e a quem pedir ajuda.
3: Muitas mulheres diziam que dentro das aldeias delas não tinham violência doméstica. A partir do momento que a gente começou a explicar o que era violência de gênero, o que era relacionamento abusivo, quais são os tipos de violência da Lei Maria da Penha, elas foram para as comunidades e voltaram e disseram: na minha aldeia tem violência. Eu não sabia o que era violência doméstica. Então a gente despertou nossas consciências para a necessidade de educar as mulheres para que saibam seus direitos.
1: Meninas e mulheres indígenas vivem em territórios homologados, demarcados ou com os povos isolados do Brasil. Existem povos de recente contato, de mais tempo de contato e quem já nasce no espaço urbano. Existem também as parentas transfronteiriças, como classifica a Jaqueline, mulheres indígenas de outro país que vivem no Brasil para além das fronteiras definidas pelos não indígenas. Mulheres diversas que seguem vitimadas por parentes ou forasteiros homens e as quais a lei brasileira ainda não consegue alcançar. 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
4: O presidente da Câmara, Hugo Mota, criou a comissão especial que deve analisar a proposta de emenda à Constituição que reduz a maioridade penal de 18 para 16 anos no país. A medida destrava a tramitação da PEC, que teve a admissibilidade aprovada pela CCJ no mês passado. Agora, os deputados vão discutir o mérito da proposta antes que ela possa seguir para a votação no plenário da Casa. Favoráveis ao texto, afirmam que adolescentes envolvidos em crimes graves devem responder criminalmente como adultos. O deputado Rodrigo Castro, que deve integrar a comissão especial, defendeu a mudança e afirmou que jovens de 16 anos já têm maturidade para responder pelas consequências dos próprios atos.
5: Não é possível que nós tenhamos uma realidade onde o jovem tem condições de escolher o presidente da República e não possa sofrer as punições quando pratica um crime. Sob o manto da maioridade penal, o que nós temos hoje, na verdade, é uma verdadeira incitação para que jovens cometam crimes porque têm a certeza da impunidade.
4: Pela proposta, adolescentes de 16 e 17 anos passariam a responder à justiça comum. Hoje, menores de 18 anos são submetidos às medidas socioeducativas previstas no Estatuto da Criança e do Adolescente. Parlamentares contrários à proposta afirmam que a mudança não reduz a violência e pode ampliar o encarceramento de adolescentes, como defende a deputada Thalíria Petroni.
6: Esse tema está sendo usado em ano eleitoral para fortalecer, a partir de uma lógica do populismo penal, a falsa ideia de que reduzir a maioridade penal vai deixar as pessoas mais seguras. Porque é mentira que adolescentes cometem a maioria dos crimes bárbaros. Há uma baixa incidência de crimes contra a vida cometido por adolescentes. Também é verdade, ao contrário do que foi dito, que o socioeducativo funciona mais que a prisão.
4: Apesar da criação da comissão especial, Hugo Mota já indicou que a proposta não deve ser votada em plenário antes das eleições de outubro deste ano. 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
9: O governo federal sancionou a lei que estabelece uma série de alterações para o funcionamento do país durante a Copa do Mundo Feminina de 2027, que será realizada no Brasil. Entre as mudanças está na área da educação. O calendário letivo do próximo ano vai ter que ser ajustado, o que vai fazer com que os estudantes tenham mais de 30 dias de férias no meio do ano. A legislação reúne regras para diferentes setores durante o torneio, como o funcionamento de estabelecimentos comerciais, principalmente nas regiões que vão receber as partidas, no Rio Grande do Sul, Belo Horizonte, Rio de Janeiro e São Paulo. Além disso, determina também a lei que o período de férias escolares nas redes públicas e privadas, elas têm que coincidir com a realização da Copa do Mundo Feminina, que começa no dia 24 de junho e termina no dia 25 de julho. Vale ressaltar que essa é a 10ª edição da Copa do Mundo Feminina e que vai ser realizada em um país sul-americano. Até o momento, o torneio vai contar com a participação de 32 seleções. Até o momento, 14 países, incluindo o Brasil, já estão classificados para a competição. Agência Rádio Web com informações da Copa do Mundo Feminina, Daniela Esperon.
10: Os pequenos negócios responderam por quase 97% das empresas abertas no Brasil em maio. Segundo o levantamento do Sebrae, mais de 2 milhões e meio de novos empreendimentos foram registrados entre janeiro e maio deste ano, número 10% maior do que no mesmo período de 2025. Com cada vez mais brasileiros tirando o sonho do papel, uma dúvida é comum entre quem pretende empreender. Como saber se uma ideia realmente tem potencial para dar certo antes de fazer grandes investimentos? O gerente de atendimento e relacionamentos com o cliente do Sebrae Nacional, Enio Pinto, explica que uma das formas de reduzir riscos é colocar a ideia à prova em pequena escala.
11: A validação dessa ideia se dá por uma técnica chamada planejação, que é um híbrido, um mix de planejamento com a atividade já, com a ação, com a implementação. Então você vai fazer o plano de negócio e vai vincular esse plano de negócio, o que a gente chama de um MVP, um mínimo produto viável. Você já vai fazer uma experimentação em pequena escala, você já vai pilotar um pequeno protótipo desse seu negócio.
10: Na prática, isso significa começar pequeno, testar o produto ou serviço, ouvir os primeiros clientes e fazer ajustes antes de ampliar a operação. Enio Pinto cita um exemplo simples para quem deseja abrir um restaurante.
11: Além de fazer o plano de negócio para tentar sair do achismo e chegar na constatação da viabilidade desse empreendimento, você pode começar a cozinhar para familiares, para vizinhos, para amigos e colher o feedback deles. Se você está no caminho, você pode montar um pequeno empreendimento, como a gente costuma dizer, de fundo de quintal, de garagem, para ir já ir vivenciando, experimentando o que seria esse empreendimento num formato ideal, já em maior escala.
10: Segundo o especialista, transformar uma boa ideia em um negócio sustentável exige planejamento, testes e disposição para ouvir o cliente. Para apoiar esse processo, o Sebrae oferece ferramentas que ajudam o empreendedor a validar a ideia e estruturar o negócio antes de ampliar os investimentos. Agência Rádio Web, produção e reportagem, Virgínia Alves.
12: Olá, estamos começando mais um episódio do podcast que quer saber. Política se discute. Eu sou Norberto Notari e essa é uma produção da RWCast, a central de podcasts do Grupo Rádio Web. Esse é um espaço para lembrar que política não fica restrita às casas legislativas, ao poder executivo ou ao campo acadêmico. Ela faz parte da vida de todos nós. Aparece nos almoços de família, nas rodas de conversa e nas nossas redes sociais, além do nosso dia a dia, que a gente vê em todo lugar. E é justamente sobre isso que a gente conversa aqui, com responsabilidade e sem gritaria. Se você gosta do podcast, avalie com 5 estrelinhas lá no Spotify e compartilhe com amigos e familiares. Assim, essa discussão chega mais longe. A economia costuma ser um dos principais fatores na decisão do voto. Em anos eleitorais, o debate sobre preços, emprego, renda, juros, impostos, investimentos ganha ainda mais força, porque tudo isso impacta diretamente na vida das pessoas. No entanto, nem sempre o eleitor consegue distinguir o que é proposta concreta ou que é promessa de campanha, o que realmente pode ser colocado em prática sem comprometer o futuro do país. Nesse cenário, o debate econômico se torna decisivo não apenas para avaliar a capacidade dos candidatos de apresentar soluções, mas também para medir o grau de responsabilidade das ideias colocadas na mesa. Afinal, falar de economia em campanha é falar de prioridades, de escolhas difíceis e de caminhos possíveis para crescer sem perder o equilíbrio fiscal e social. Para conversar sobre esse momento e sobre o que realmente deve pesar na discussão econômica nesta eleição, recebemos o economista César Bergo. Ele que é mestre em finanças, é sociólogo, é teólogo, conselheiro do Corecon do Distrito Federal e é uma referência importante para que a gente possa entender os desafios da economia brasileira. Professor César Bergo, obrigado por nos atender.
13: Grande Norberto, é sempre um prazer estar com você aí e seus ouvintes. O importante é que a gente tenha um foco realmente no orçamento e outro na economia, porque tem que casar as duas coisas para você não ter dificuldade, não se endividar, né? E essas decisões de governo são importantíssimas para o dia a dia das pessoas, e muitas pessoas não levam em consideração. Às vezes estão preocupadas ali com ônibus, né, com os afazeres diários, e não tem nenhuma noção do que está acontecendo no mundo e no país.
14: E na opinião do senhor, eu queria que o senhor respondesse para nós, primeiramente, o que dá nome aqui ao nosso trabalho. Para o senhor, política se discute?
13: Se discute. A gente às vezes escuta as pessoas falando assim, eu gosto de tudo, menos de política. O ser humano é um ser político, não tem jeito, né? Então, quando ele diz isso, na verdade, ele está fugindo da briga. Então, é importante que a gente tenha essa discussão política, porque faz parte da polis, da cidade, né? Então, não tem a dúvida de que o envolvimento entre as pessoas, entre os bairros, entre as cidades, né? Tudo tem a ver com a política, o relacionamento. Não tem a dúvida que as pessoas não podem se omitir, porque se omitindo, você acaba sendo responsável indiretamente pela decisão. Muitas vezes, numa eleição, né, o cidadão, esse negócio é coisa de político. Não, não é coisa de político, é coisa das pessoas mesmo que vivem em sociedade. Então, é importante que a gente tenha que discutir política para poder entender um pouquinho essas regras, esse xadrez, né, que envolve o nosso dia a dia. Então, as pessoas elas têm que ter essa preocupação, sim, Norberto.
14: E professor César, o senhor diria que economia é o tema mais próximo da política em uma gestão pública?
13: Olha, Norberto, a palavra economia significa cuidar da casa. Então, extrapolando um pouco, é cuidar da natureza, né, do meio ambiente, cuidar do seu bairro. Muitas vezes a gente pensa que o rei, né, que o governante, ele é para oprimir o povo. E não, é para servir o povo. Então, quando as pessoas buscam a veia política, é para servir as pessoas. Começam lá no seu bloco, na sua região, onde você tem um síndico ali. O síndico tem que olhar os interesses da comunidade. E vai crescendo, né? Você tem lá o vereador, depois você tem os deputados, senador, tudo isso está envolvido nessa questão importante, que é o dia a dia das pessoas, cuidar das pessoas. Então, a economia, ela não está dissociada disso aí, mesmo porque é uma ciência humana. E é importante que se diga, a economia não gera valores, ela gera instrumentos. Às vezes se usa a economia como valor, e aí acaba dando o que nós estamos vendo, a questão da desigualdade, da exploração do trabalho, né? Então é importante que a gente olhe o ser humano, olhe o outro cidadão como uma pessoa parceira, que juntos poderemos construir algo importante. Então, quando você vai para uma competição, quando você vai para aquilo que a gente vê hoje muito na sociedade, inclusive aqui no Brasil, a questão da corrupção, né? As pessoas se valendo do cargo, se valendo da sua atuação para oprimir as pessoas, para desviar recursos que são necessários para a saúde, educação, segurança, aí nós vemos o caos mesmo e a dificuldade aumenta. Porque entra outro fator também importante, que na economia você tem as empresas que produzem e tem as pessoas que consomem, as famílias. Então as empresas produzem e as famílias consomem. E nisso aí tem o governo. E o que, que o governo faz? O governo cobra impostos para poder retribuir para a sociedade segurança, educação, né, saúde. Agora, quando isso acontece de uma maneira azeitada, regulada, todo mundo acaba usufruindo positivamente. Quando há um desvio, quando uma outra intenção ou uma má intenção, aí realmente as pessoas acabam sofrendo muito, não só no bolso, mas também na sua vida, na sua qualidade de vida. Viu, Norberto?
14: E agora a gente vai ter eleição esse ano, as eleições federais, tanto no executivo ou para presidente, como para os governadores dos estados, deputados, senadores. Quais temas econômicos o senhor acredita que vão estar em pauta, assim, prioritariamente?
13: Bom, primeiro que o cidadão tem que compreender um pouco o que se fala de direita, o que se fala de esquerda, né? Então, a esquerda, ela tem um campo mais social. Então, ela não é favorável à privatização, ela tem uma questão do tamanho do Estado, né, que acaba tomando um tamanho realmente que custa recursos, né? Ela incentiva mais os aspectos assim, relacionados à questão das empresas estatais, né? Já do outro lado, você tem o que a gente chama de uma economia mais liberal, que a sociedade ela acaba levando em consideração as regras de mercado. Então, a demanda e a oferta, você tem um Estado menor, Isso aí não é dizer que é vantagem ou desvantagem para um ou para outro lado. O eleitor ele tem que tomar conhecimento que existem essas questões pragmáticas de cada ideologia, vamos dizer assim. Mas do ponto de vista de proposta, o que nós vemos é que, de um lado, você tem uma proposta de continuar o lado social, a redução da desigualdade, né? Inclusive, por exemplo, uma decisão de reajustar o salário mínimo acima da inflação, em produtividade. O outro lado, não. O outro lado olha mais a questão do lucro, do desenvolvimento calcado no aspecto de investimentos, né? Então, isso acaba tendo uma contradição. Então, a proposta hoje, né, que deveria estar em mesa, é o fortalecimento da educação, né? É importante que os candidatos tenham em mente que a educação está na base de tudo. Depois também nós temos o aspecto da saúde, né, que toma um espaço muito grande. E no nosso país, nós temos o maior orçamento, que é a Previdência Social. Então, isso também tem que ser olhado do ponto de vista de longevidade, né, da qualidade de vida. Então, são vários fatores que juntos acabam contribuindo positivamente ou até negativamente para o dia a dia das pessoas. Então, tem que colocar na balança, né, verificar realmente. Agora, isso no campo macro, né, do país, mas também tem as questões estaduais, as questões municipais, que são importantes também nos pleitos dos candidatos. Portanto, o eleitor ele deve ficar atento a essas questões, porque tudo vai contribuir para uma melhoria de vida ou não no seu dia a dia.
14: A gente tem falado muito sobre a questão do aumento dos juros, né? E tem falado também sobre o controle da inflação, na geração de emprego. A gente viu aí uma redução, né, no desemprego no país nos últimos anos, segundo os estudos, e também a questão do equilíbrio das contas públicas. A gente já falou em contrapartida da dívida, né, das pessoas, que é uma dívida até muito expressiva. Quais fatores tendem a pesar na decisão de um eleitor nesse ano, na opinião do senhor?
13: Roberto, o Brasil ele sofre com a questão da inflação. Então, a inflação é um imposto social. Ele atinge as camadas mais baixas. Como no Brasil existe uma concentração de renda muito violenta, então a grande maioria da população ela está na baixa renda. Então, a inflação seria, talvez, o combate mais prioritário para efeito econômico, de você dar uma melhoria para as camadas mais pobres e melhorar também as condições de vida delas. Depois também, a questão dos juros depende exatamente da inflação. O Banco Central, com a política monetária, ele tende... Qual a função do Banco Central? É manter o poder de compra da moeda. Então, quando tem inflação, o Banco Central vai tomar medidas para frear a inflação. E uma das medidas é a taxa de juros. Então, ele mantém uma taxa de juros elevada, porque as pessoas serão, de alguma forma, incentivadas a fazer investimentos no mercado financeiro e não ir para o consumo, né? Então, isso é importante, essa política. Só que do lado fiscal, como você me mencionou, o governo vem gastando muito. Então, é um contrassenso entre política fiscal e política monetária. Elas teriam que andar na mesma linha e no mesmo sentido. Mas a gente vê aumentando o consumo, pressiona a política monetária, que tem taxa de juros alta. Nós vemos que isso é um mal de governo, não é do governo atual. Né? No governo passado também, né, que é um governo mais liberal. Então, ficar atento, porque, primeiro, a inflação. A taxa de juros ela tem um aspecto nocivo, sobretudo para as empresas, porque encarece o crédito para a empresa. A empresa depende muito de crédito, então ela vai contratar menos, ela vai produzir menos. Então, o país acaba se ressentindo disso, a cadeia produtiva, porque o comércio também vive da produção da indústria. Então, você tem três problemas a administrar e hoje presente. Primeiro, o mercado de trabalho hoje se apresenta no menor nível de desemprego. Isso é muito bom, né? A inflação, embora elevada, ela está controlada. Está variando ali em torno de 5%. O que mata mesmo é a taxa de juros. Nós temos o juro real maior do planeta. Então, isso, o Banco Central ele deveria ver de outra forma. Nós já temos elementos internos que possam levar a esse entendimento. Infelizmente, aconteceu fatores externos. A nossa economia com globalização está sujeita também a questões externas. Então, a guerra no Oriente Médio acabou encarecendo o preço do petróleo, e muito. Então, há uma inflação no mundo todo em função dessa volatilidade no mercado de petróleo. Isso atinge o quê? A energia, né? E no Brasil temos a questão hídrica, temos o El Niño também, né? Que acaba de alguma forma comprometendo as hidrelétricas, geração de energia. Então tem bandeira amarela, bandeira verde, aí encarece a energia elétrica. Ou seja, é tantas situações que o nosso contribuinte, consumidor, cidadão fica assim meio perdido, né? Mas essa pergunta que você coloca é importante entender o seguinte: combatendo a inflação, você vai ter juros menores, né? O governo gastando menos do que está gastando hoje vai permitir que as contas públicas entrem em equilíbrio. Isso é fundamental para uma economia equilibrada. Por quê? Porque tendo equilíbrio, o governo tem dinheiro para fazer investimento. Então, nós estamos vendo no Brasil a queda dos investimentos, tanto privados, que o empresário prefere investir no mercado financeiro com essa taxa de juros, do que fazer investimento na produção. E o governo não tem dinheiro, porque está endividado. E mais um detalhe, cada 1% na taxa Selic implica o governo pagar 40 bilhões de juros. Ou seja, é meia Bolsa Família, né? Então, se o Banco Central aumenta 1% na taxa Selic, o governo gasta 40 bilhões. Então, é um absurdo, gente, né? Essa taxa de juros, ela não tem a questão só do crédito, tornar as famílias inadimplentes, como nós temos 80% das famílias hoje estão inadimplentes ou endividadas. É também um endividamento do governo. Então, quando a gente fala em dívida pública, o problema é o endividamento que vem aumentando, né? Agora, obviamente, eu estou colocando no cenário bastante presente, né? A tendência é que com essa queda do preço do petróleo, com essa questão geopolítica sendo resolvida, e tem a questão da taxação americana também, mas prejudica mais os Estados Unidos que a gente, de qualquer forma, o mercado externo, o Brasil está exportando bem, nós estamos com um superávit importante, isso faz com que as contas externas estejam em equilíbrio. Então hoje nós temos que resolver o único problema. É a inflação que consome o dinheiro das camadas mais pobres e a taxa de juros, que já deveria estar bem menor do que está agora, viu, Norberto?
14: O senhor falou sobre alguns eventos externos, né? Falou da guerra, do petróleo e tudo mais, e a gente viu nesses últimos anos tarifaço, a gente viu decisões de governos estrangeiros que impactaram a vida das pessoas no Brasil, né? Você acha que esses eventos externos, eles podem comprometer proposta de campanha?
13: Oh, não tenha dúvida. Eu acho que compromete mais é o seguinte, né? A gente está vendo muito um comportamento da direita de aproximação dos Estados Unidos. Mas não é uma aproximação nociva, né? Ou seja, que envolve inclusive a soberania do país. Então acho que isso aí não tem que negociar a soberania. Então o cidadão tem que ficar bem atento com essa questão aí. Que quem manda no Brasil são os brasileiros e deve continuar mandando, né? Nós já fomos colonizados lá no passado e não é hora essa. As nossas instituições são grandes, o Brasil é o maior país da América Latina hoje, não deve se sujeitar. Então, do lado do outro candidato da esquerda, nós temos esse discurso de soberania, manter a soberania e tudo. Mas esbarra nessa política maluca dos Estados Unidos com relação à questão comercial. Não só comercial, nós estamos vendo também na geopolítica, questão de guerra, querer tomar território, quer anexar a Groenlândia, quer anexar... coisas assim que a gente nunca viu, né? E é bom se acostumar com isso aí e não se apavorar, continuar fazendo o nosso dever de casa. Então, influencia na política sim, porque alguns candidatos poderão colocar realmente essa situação e vão acabar, na minha visão, sendo prejudicados, porque a conscientização da população brasileira vai aumentando e realmente isso não cabe agora a gente ficar. Agora, nós temos que pensar também, não é na eleição de 2026... Tem a eleição de 2030, tem a eleição para frente, então nós temos que pensar num país forte, uma nação forte, onde as instituições funcionam. Nós estamos vivendo nesse momento com questões de corrupção, né? Nós estamos acompanhando aí o Banco Master, fechamento, liquidação de instituições, comprometendo algo sólido no país, que sempre foi o sistema financeiro. Então tudo isso é a preocupação atual hoje, tentar equilibrar essas questões, né? Agora, a questão geopolítica é fundamental, porque quando a gente fala na guerra no Oriente Médio, eu não estou falando só do petróleo, eu estou falando das importações de fertilizantes também, que podem impactar o agronegócio, né? Então, nós temos tudo isso aí, hoje essas cadeias interligadas comerciais se produzem no Brasil para algo lá nos Estados Unidos, que vai para a Europa, etc. Ou seja, quando há um problema desse, você atrapalha as cadeias produtivas, né? E também pode ter impacto aqui interno. Hoje o agronegócio é o nosso praticamente carro-chefe, né, da economia, tem respondido bem, nós temos nos transformado no maior produtor de grãos do planeta, maior fornecedor de proteína animal, temos que continuar dessa forma. Agora, o fundamental sobretudo nessa questão das terras raras, é que o Brasil produz aqui, gera emprego aqui. E nós temos uma questão importantíssima para animar todos nós brasileiros, que é a questão energética. Nenhum país do mundo produz energia como nós produzimos. 70% das nossas energias são renováveis. Então o Brasil tem que se valer disso e isso projeta um país, uma nação forte. Esse ano, o produto interno bruto vai colocar o país entre os 10 maiores do mundo. Então, tudo isso é importante para o brasileiro, porque indiretamente, aumentando a renda, aumentando o PIB, você melhora as condições também de vida do brasileiro. Isso é fundamental. E essa consciência política, né, na hora do voto, escolher os seus candidatos bem escolhidos, vai favorecer muito. Porque hoje, de fato, a situação está muito precária nesse aspecto, viu, Norberto?
14: E a gente vê muito projeto que tem resultado imediato, mas na economia é muito comum a gente ver que algumas decisões governamentais levarem mais tempo para ter efeito, né? Então, como que isso pode ser colocado, né, para o eleitor e a importância disso? E como isso, essa alternância, né? Então, 4 a 8 anos com o governo, aí outro governo vem e muda tudo que foi feito, aí depois retoma tudo. Isso, como ter os projetos ter uma perspectiva de sustentabilidade, ter mais tempo em vigor?
13: Olha, a alternância de poder não é problema, né? Inclusive, é até positivo que haja. Mas o que é pior é o enfraquecimento das instituições. Nós estamos vendo agora e vivendo essa semana a questão do judiciário voltando os penduricalhos. Então, assim, me parece, tem tanto caso importante para ser discutido no Brasil, e aí o nosso judiciário, o STF, se dedica a ficar cuidando do umbigo, cuidando lá de coisas particulares dele. Então, nós temos que ter noção de que o fortalecimento das instituições é uma coisa de nação e não de governo. Os governos mudam, mas a nação continua. Isso é importante. Segundo ponto, a questão de medidas de curto prazo, de longo prazo. Né? No governo passado, foi extinto o Ministério do Planejamento. Esse governo atual recriou o Ministério. É fundamental essa área de planejamento para você poder ter investimentos de médio e longo prazo. O Brasil carece de recursos de longo prazo. O fortalecimento do BNDES é muito importante também. O Fundo de Garantia também, que tem recursos para longo prazo. Então, o Brasil tem que criar condições para que esses financiamentos de longo prazo eles se possam ser executados, né? Então, curto prazo é uma coisa meio eleitoreira. Então, a gente fica olhando assim, umas medidas de hoje, de amanhã, visando a eleição. Isso é triste, porque, na verdade, é comum, todo governo fazem isso, não é questão do atual governo, o passado também fez isso, né? Mas o eleitor tem que ficar atento. E, muitas vezes, ele acaba vendendo o seu voto para uma medida dessa, que não vai dar retorno nenhum. Vai solucionar o caso agora, como o caso do desenrola que nós estamos vendo aí, né? Resolve o problema agora, mas o ano que vem está precisando de novo. Então, medidas estruturantes, medidas como, por exemplo, educação financeira, né, para a população, a questão também de investir em ferrovias, né, transportes pluviais, transporte que realmente não tem uma... É um investimento grande, mas eles são mais perenes, né? Então, eu acho que na área de infraestrutura, o país tem que melhorar e ter seus investimentos. Né? A modernização dos aeroportos mostraram isso. O Brasil, há 10 anos atrás, era uma vergonha em termos de aeroportos. Hoje nós temos um aeroporto que está entre os melhores do país, do mundo. A privatização ajuda também. A iniciativa privada é mais eficiente nesse aspecto. Então, o governo tem que ter consciência disso aí. Então, os projetos têm que ser voltados exatamente para a melhoria das condições das populações, sobretudo na área urbana. Né? Investimento em metrô, no transporte. As pessoas às vezes demoram 3-4 horas e perdem no transporte, né, para ir para o trabalho. Tudo isso tem que ser olhado e melhorado. Então, são investimentos de médio e longo prazo e precisa de recursos. Para ter esses recursos, tem que ter uma política fiscal eficiente para que o governo possa ter recursos para fazer investimentos. Viu, Norberto?
14: E antes da gente seguir para o final, eu queria que o senhor falasse para o nosso ouvinte, principalmente aqueles que não são um pouco avessos à linguagem econômica, né? Por que que é importante que as pessoas busquem as informações da economia? Não precisa ler os estudos do IBGE, mas estou dando exemplo aqui porque é importante que é um tema que precisa ter uma linguagem facilitada na vida das pessoas, né? Então, como o senhor vê que esse interesse pode aumentar?
13: Olha, a gente brinca até, né? A gente fala descomplicando o economês, né? Muitas vezes as pessoas realmente levam isso, mas não é difícil, né? Primeiro, leitura, né? Às vezes a gente, uma boa leitura ajuda a gente a melhorar um pouco nossos conhecimentos. Você tem bons livros, né, que ajudam isso. E também a questão da mídia, né? Buscar canais como o seu, por exemplo, que buscam instruir, fazer coisas simples, né? E tem um aspecto lúdico também. Às vezes tem jogos, né, que você pode fazer com a família, tentar de alguma forma se familiarizar com as questões econômicas, né? E também, de qualquer forma, entender um pouco isso que nós estamos falando aqui, o que a inflação influencia na minha vida, o que a taxa de juros, né? E também ter disciplina. Agora, a regra de educação financeira é disciplina, que eu falei, planejamento e não comprar por impulso, né? Às vezes está com cartão de crédito no shopping, as lojas ficam assim, entra aqui, compra aqui. Aí chega em casa, poxa vida, eu gastei meu dinheiro todo. Para quê? Para você fazer uma poupança, você pensar um pouquinho no seu futuro, que é uma das funções da moeda, que é a prevenção. Então, agindo dessa forma, o nosso cidadão, o nosso ouvinte, vai tomar gosto pela coisa e lembrando que o órgão mais sensível do ser humano é o bolso. Então, tomar cuidado para que esse órgão não doa tanto, né, Lombardo?
14: Com certeza. E aqui o senhor falou sobre uma boa leitura. Nós, como bons amigos da literatura aqui no Política Se Discute, a gente sempre encerra pedindo uma dica de leitura. Não precisa ficar preso à economia se não quiser. Eu quero dar liberdade do senhor indicar um livro para o nosso ouvinte, sobre economia, sobre aquilo que o senhor aprecia, sobre o que o senhor quiser, porque a leitura é sempre algo muito importante.
13: Olha, eu vou indicar dois. Será que você pediu um? Eu vou indicar dois. A História da Riqueza do Homem, de Léo Rubino. Esse livro é básico. Você vai entender a economia, como é que ela surgiu. Léo Rubino, A História da Riqueza do Homem. E o outro é O Alto Engano, do Eduardo Janete da Fonseca. Então você vai ler, você vai morrer de rir, porque a gente começa a se enganar. O Eduardo Janete é um grande escritor e eu tenho certeza que vai servir muito para a vida de vocês, esse auto-engano. E também ele tem outro livro, O Valor do Amanhã, que mostra a história da taxa de juros também, que é importante. Esses três livros, se deixar, eu vou indicando o livro aqui, mas vou ficar só nesses três, viu? Não, Alberto.
14: Eu agradeço a sua participação aqui do César Bergo, ele que é economista, é professor de economia, sociólogo e pôde nos esclarecer um pouquinho mais sobre o impacto e a interferência da economia nas próximas eleições. Obrigado pela participação, professor.
13: De nada, e se vocês quiserem depois assistir alguma entrevista minha, a gente coloca no meu Instagram lá, César Bergo, vocês podem ir lá, eu geralmente coloco uns trechinhos das entrevistas, acho que pode ajudar você também a entender um pouquinho essa questão econômica que é tão gostosa, viu? Um grande abraço, Norberto, e até a próxima.
14: E para você, Política Se Discute? 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
2: Olá, sejam bem-vindos ao nosso programa Saúde em Dia. Pesquisas recentes indicam que as canetas emagrecedoras ou análogos de GLP-1 usados no tratamento contra diabetes tipo 2 e obesidade poderiam desacelerar as metástases em alguns tipos de câncer, como pulmão, mama, colo retal e fígado. Os resultados foram apresentados neste ano na ASCO 2026, o maior congresso de oncologia do mundo, que ocorre todos os anos no fim de maio em Chicago, nos Estados Unidos. As pesquisas, que ainda estão no início, começaram há cerca de 5 anos e ainda precisam de mais dados para que esse efeito no câncer seja comprovado, mas são uma pista inovadora em busca de novos tratamentos contra a doença. Segundo o oncologista clínico brasileiro Paulo Henrique Costa, professor da Faculdade de Medicina da Universidade Federal de Minas Gerais, os estudos são retrospectivos, o que significa que são menos representativos em termos estatísticos. O oncologista participou do congresso em Chicago e falou sobre as pesquisas que associam os benefícios da caneta emagrecedora para pacientes com câncer ou para prevenir o aparecimento da doença.
3: Estou muito feliz de estar aqui falando sobre um tema tão importante, que é o controle de risco, né, de doenças oncológicas, que talvez o mais importante seja controlar os fatores de risco mesmo. Uma dieta adequada, controlar a obesidade, sabe? E muito menos do que eu sair usando esse medicamento de forma indiscriminada.
2: Ele alerta também para a necessidade de outros estudos para confirmar a ação desses medicamentos em alguns tumores malignos.
3: Não é igual um estudo, um ensaio clínico randomizado. Você pega um grupo vai usar, outro grupo não vai usar, e aí realmente vai ter uma comprovação um pouco mais absoluta, sabe assim? Irrefutável. Mas sim, sinaliza para isso.
2: É importante deixar claro que as pesquisas ainda não confirmaram o uso desses medicamentos como tratamento para o câncer, reitera o especialista. Essa precaução é ainda mais necessária, levando em consideração a existência de um mercado paralelo das canetas, obtidas sem receita ou recomendação médica.
3: A gente tem que entender que a obesidade é fator de risco para vários tumores. Tumores de intestino, tumores de mama, próstata, enfim. Então, a primeira coisa que a gente tem que pensar é controlar esse fator de risco, que é a obesidade. À medida que a gente vai tomando medidas para enfrentar a obesidade, reduzir esse risco, a gente então vai ter um benefício no controle do câncer, na redução da incidência do câncer. E isso ficou muito evidente no uso das canetas, desses análogos do GLP-1. Talvez um grupo que faz esse uso tenha uma incidência menor, e também naqueles pacientes que têm câncer e que fazem esse uso, parece que eles têm um desfecho oncológico melhor, com menos progressão de doença, menos risco de aparecer metástase.
2: O uso das canetas emagrecedoras, diz, tornou esse benefício ainda mais evidente. A taxa de incidência do câncer parece ser menor nos pacientes que utilizam a medicação.
3: Foram também lançadas novas evidências de que pode ter um efeito que também direto. Talvez não seja o efeito principal, mas porque a gente viu, né, que na célula tumoral existem vários receptores, várias proteínas que estão na membrana das células e que parece que tem ação, sofrendo ação direta sobre essas classes de drogas também. Só que isso é um efeito ainda que está sendo estudado, né? Vale lembrar que não é uma evidência definitiva, então é uma evidência ainda indireta.
2: O estudo apresentado no evento analisou dados de mais de 12 mil pacientes de várias regiões do mundo. Eles tinham diferentes tipos de câncer que iam de estágios iniciais a intermediários. A pesquisa comparou os pacientes tratados com os análogos de GLP-1 e outros que receberam outros tipos de medicação contra o diabetes, como os inibidores de DPP-4. Os resultados mostraram uma redução significativa na progressão de metástases de alguns tipos de cânceres, principalmente sólidos. Os efeitos adversos foram semelhantes entre os grupos. Os estudos preliminares apresentados durante o Congresso da ASCO também indicam que, além de controlar a glicose e o peso, os análogos de GLP-1 parecem também poder ajudar a modular o sistema imunológico e a inflamação, melhorando a taxa de sobrevida global. O câncer se desenvolve em um contexto inflamatório que leva a erros de replicação das células. A ação dos análogos de GLP-1 poderia contribuir para reduzir esse risco.
3: Então, são vários fatores mesmo, ainda não é evidência robusta, são estudos que são observacionais, mas está caminhando para construir esse cenário.
2: O especialista lembra que o Congresso é uma oportunidade para acompanhar a evolução dos tratamentos e grandes descobertas. Mais de 7 mil estudos foram apresentados nesta edição.
3: A oncologia é construída assim, né? Dados tão importantes desse vão somando o nosso entendimento da doença, que é tão desafiador aí para o nosso mundo, né?
2: Você ouviu Saúde em Dia. Obrigada pela audiência. Até a próxima semana. De Paris, Thaís Estivanin, da Rádio França Internacional, especial para a agência Rádio Web.
4: O talento continua sendo a matéria-prima do artesanato brasileiro. Mas para transformar uma boa peça em um negócio sustentável, criatividade sozinha não basta. É preciso investir em gestão, posicionamento e acesso a novos mercados. E é com esse objetivo que 300 unidades de produção artesanal de

0: de forma a provocar o artesão a repensar e avaliar o seu negócio, o seu produto, a sua identidade, a sua gestão, o seu posicionamento no mercado. Então, independente da premiação, ele gera essa avaliação e essa reflexão.
1: Além do reconhecimento nacional, os 100 vencedores poderão utilizar durante 3 anos o selo da sexta edição do prêmio. Pesquisa do Sebrae com os premiados da edição anterior apontou que 70% registraram aumento no faturamento após a conquista. O escultor e entalhador Ednei do Carmo, de Mariana, em Minas Gerais, foi um dos vencedores da última edição e conta como que a premiação impactou o seu trabalho.
2: Eu fui premiado na última edição do Top 100 de Artesanato do Sebrae, e essa premiação fez uma diferença e faz uma diferença até hoje sobre o meu trabalho na condição da divulgação da minha obra como um todo. Até mesmo porque, dessa forma, eu tive a oportunidade, estou tendo a oportunidade de mostrar o meu trabalho para todo o país, além de todo mundo, porque a forma que o Sebrae divulga essa premiação é bem interessante e a abrangência é imensa.
1: O resultado com 100 vencedores do 6º Prêmio Sebrae Top 100 de Artesanato será divulgado após a conclusão das próximas etapas de avaliação. 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
3: A primeira versão da pesquisa Febraban de Tecnologia Bancária 2026, ano base 2025, realizada pela Deloitte, aponta que os canais digitais, celular e internet banking, foram usados em 83% das transações bancárias. O crescimento no uso do celular nos últimos 5 anos foi de 169%, confirmando o mobile banking como o principal canal de atendimento bancário, como destaca Rodrigo Molinari, diretor responsável pela pesquisa Febraban de Tecnologia Bancária.
4: De um total de 240,8 bilhões de transações feitas pelos brasileiros em 2025, 8 em cada 10 foram feitas pelo celular. Esse canal que lhe reúne praticidade, rapidez e conveniência numa única ferramenta. Por meio do mobile banking, os clientes conseguem consultar saldos, pagar contas, fazer transferências, contratar produtos e acompanhar sua vida financeira de forma simples, segura e disponível em qualquer hora e em qualquer lugar.
3: Molinari afirma que o avanço no uso do celular traz mais agilidade às movimentações financeiras, reduzindo a necessidade de deslocamento e tem um papel central na transformação digital do setor. O investimento em tecnologia segue como prioridade dos bancos, como aponta o diretor.
4: Para acompanhar essa transformação, os bancos seguem ampliando o investimento em tecnologia. O orçamento de TI no setor cresceu 58% nos últimos 5 anos. E ele deve chegar a 50,4 bilhões em 2026, uma alta de 8% sobre 2025. Entre as prioridades dos bancos estão a cibersegurança, cloud e a inteligência artificial generativa. A cibersegurança, ela aparece como agenda central para 100% das instituições, enquanto cloud e inteligência artificial generativa ganham espaço como tecnologias estratégicas para melhorar a experiência do cliente e também aumentar a eficiência do setor.
3: A pesquisa completa pode ser acessada no site da Febraban. Agência Rádio Web, produção e reportagem.

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1: Uma mulher de 62 anos foi resgatada de condições análogas à escravidão após trabalhar por mais de 5 décadas para a mesma família em um condomínio de luxo na região metropolitana de Fortaleza, no Ceará. Segundo a Auditoria

0: fiscal do trabalho, ela chegou à casa dos empregadores aos 7 anos de idade e nunca recebeu salário regular. A rotina começava antes das 5 da manhã e incluía limpeza da casa, preparo das refeições e cuidados com as crianças da família. O caso levou o Ministério Público do Trabalho a firmar um termo de ajuste de conduta com os empregadores, conforme destaca o Procurador do Trabalho, Francisco José Parente.
1: O Ministério do Trabalho firmou com os inquiridos um termo de ajustamento de conduta com o objetivo de regularizar a situação das verbas trabalhistas, né, e das irregularidades constatadas. Por meio do referido instrumento, foram estabelecidas obrigações de fazer e não fazer, voltadas à observância da legislação laboral, ao pagamento de direitos devidos à trabalhadora, além da indenização pelos danos apurados.
0: A fiscalização concluiu que a trabalhadora passou por mais de 50 anos sem autonomia financeira, sem acesso à educação e submetida a uma relação de total dependência da família. Mesmo com problemas de saúde, ela continuava exercendo todas as atividades domésticas. Pelo acordo firmado com o MPT, os empregadores se comprometeram a regularizar as contribuições previdenciárias, pagar 50 mil reais em verbas rescisórias e comprar um imóvel para a trabalhadora no valor de 150 mil reais, além de custear a aposentadoria. O TAC, no entanto, não impede que a mulher busque na justiça o pagamento integral dos direitos trabalhistas, que, segundo o MPT, podem ultrapassar R$ 1,5 milhão de reais. Atualmente, a vítima recebe acompanhamento psicossocial para facilitar sua adaptação à vida fora do ambiente em que permaneceu por mais de meio século. 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
2: O Comitê Olímpico Internacional, o COI, suspendeu provisoriamente, nesta terça-feira, a punição imposta ao Comitê Olímpico Russo, em um passo significativo para a reintegração da Rússia ao movimento olímpico antes dos Jogos de Los Angeles 2028. Após a invasão da Ucrânia pela Rússia em 2022, o Comitê Olímpico Russo foi suspenso no ano seguinte por reconhecer conselhos olímpicos regionais em áreas ucranianas ocupadas pelas forças russas. O COI informou que o seu conselho executivo decidiu retirar a suspensão, mas afirmou que ainda não definiu se a Rússia vai poder exibir a sua bandeira, as suas cores nacionais ou ter o seu hino executado durante os Jogos. O ministro do Esporte da Rússia afirmou que a decisão do COI deve abrir caminho para o retorno completo dos atletas russos ao cenário esportivo internacional. Em comunicado, o COI afirmou que a decisão foi tomada após uma análise detalhada da Comissão de Assuntos Jurídicos da entidade, levando em consideração que o Comitê Olímpico Russo não inclui mais como membros numa organização esportiva regional em território sob a jurisdição do Comitê Olímpico Nacional da Ucrânia. Agência Rádio Web com informações dos Jogos de Los Angeles, Daniela Esperon.
3: Os terremotos que abalaram a Venezuela no fim de junho causaram danos físicos diretos estimados em 37 bilhões de dólares em habitações e infraestruturas, segundo uma avaliação preliminar do Gabinete das Nações Unidas para redução do risco de desastres. A estimativa oferece uma primeira avaliação da destruição provocada pelos dois sismos, de magnitude 7.2 e 7.5, que ocorreram com apenas 39 segundos de diferença no centro-norte do país, em 24 de junho. O valor estimado inclui cerca de 24 bilhões de dólares em danos em edifícios, habitações, comércios, escolas, hospitais e instalações públicas e outros 13 bilhões em infraestruturas. Dentro deste último grupo, as maiores perdas ocorrem no setor das telecomunicações, com cerca de 5 bilhões de dólares, seguidas da energia e das estradas. Esse cálculo baseia-se em modelos de risco e não pretende substituir as inspeções no terreno, nem inclui perdas derivadas da interrupção de serviços e atividades econômicas. O impacto econômico total poderá ser ainda maior, sublinha o Gabinete das Nações Unidas. Em La Guaira, o estado mais afetado, algumas pessoas continuam dormindo fora de casas danificadas ou em espaços públicos por receio de novos desabamentos ou para proteger os seus bens. As autoridades venezuelanas dão conta de 46 espaços de alojamento temporário em funcionamento, que acolhem mais de 11,5 mil pessoas afetadas.
4: Da ONU News, em parceria com a agência Rádio Web, Felipe de Carvalho.
5: O Conselho Nacional de Justiça passa a contar com um novo canal de acolhimento para familiares de vítimas de tragédias coletivas, pessoas atingidas por desastres ambientais e comunidades afetadas por graves violações de direitos humanos. O Centro de Atenção às Vítimas foi criado por portaria assinada pelo presidente do CNJ e do Supremo Tribunal Federal, ministro Edson Fachin. A nova estrutura vai atender pessoas envolvidas em casos acompanhados pelo Conselho, oferecendo orientação e encaminhamento para serviços de assistência jurídica, médica, psicológica, social e previdenciária. Quando necessário, também haverá direcionamento para programas de justiça restaurativa. O centro contará com equipe multidisciplinar, atendimento sigiloso e profissionais capacitados para o acolhimento humanizado. Além do suporte às vítimas, o CAV reunirá informações para subsidiar o aperfeiçoamento das políticas do judiciário e poderá firmar parcerias com defensorias, universidades, Ordem dos Advogados do Brasil e outras instituições para ampliar a rede de atendimento. Agência Rádio Web de Belém.
6: Os entregadores por aplicativo ganharam um novo espaço de acolhimento em Belém. O Tribunal Regional do Trabalho da 8ª Região inaugurou em seu prédio sede um ponto de apoio voltado à saúde, segurança e bem-estar desses profissionais que enfrentam diariamente o trânsito, o calor intenso e os riscos da atividade. A entregadora por aplicativo, Gleiciana Nogueira, conhece bem essa realidade. Há 2 anos, ela trocou a profissão de vendedora pelas entregas de bicicleta e relata os desafios de quem passa o dia nas ruas.
7: Atualmente eu faço entregas com bicicleta, então esse modal bicicleta então está muito mais suscetível, né, a acidentes, né, devido a gente estar o tempo todo exposto a esse nosso trânsito caótico. Sim. Mas ainda assim a gente consegue desenvolver nosso trabalho de maneira com excelência, disciplina, educação e paciência.
6: O espaço oferece água, banheiro, local para descanso e para recarregar o celular. Mas segundo o desembargador do TRT8, Paulo Izan, a iniciativa vai além da estrutura física. O objetivo é tornar o tribunal um ambiente mais acessível aos trabalhadores e contribuir para uma transição justa diante dos impactos das mudanças climáticas.
8: Esse grupo de trabalhadores já demandava serviço da gente. Sempre que vinham fazer entregas, pedem água, acesso ao banheiro, e nós nunca nos negamos a fazer isso. O que aconteceu foi que, a partir das discussões sobre mudanças climáticas, nós compreendemos que a efetivação da transição justa passa na criação de espaços como esse, passa também em tornar o tribunal um local amigável e acessível.
6: A expectativa é ampliar o projeto para outros municípios do Pará e distribuir equipamentos de proteção individual aos entregadores. Para o desembargador Paulo Izan, a proposta pode inspirar outras instituições a criarem iniciativas semelhantes.
8: Não é justo que esses trabalhadores que vivem e trabalham expostos aos riscos agravados das mudanças climáticas paguem um preço por ela com a sua saúde. Então, o tribunal dá um primeiro passo para ser esse local de apoio, mas que nós pretendemos, inclusive, expandir e servir, por que não, de exemplo, para que outras instituições também sejam acolhedoras e percebam que o mundo mudou, o clima mudou e nós temos que concretizar a transição justa.
6: Quem depende das entregas para garantir a renda aprovou a novidade. Para a categoria, o ponto de apoio representa reconhecimento e mais dignidade durante a jornada de trabalho, como destaca Rômulo Paixão, presidente da Associação de Moto e Bike de Aplicativos do Estado do Pará.
9: Onde a gente já estava esperando esse ponto de apoio há muito tempo. Não tanto do pessoal da parte legislativa, política, como a gente sempre vem cobrando deles, mas partindo de uma parte melhor ainda, da Justiça do Trabalho, onde a gente dá para ver que eles estão realmente preocupados com o empregador de aplicativo, como fazer e disponibilizar esse novo ponto de apoio para a gente, para a categoria.
6: O ponto de apoio reforça o compromisso da Justiça do Trabalho com a promoção de condições mais seguras, humanas e dignas para os entregadores por aplicativo. 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
1: Agora vamos falar do bom humor, um estado de espírito que faz bem a todos nós. Na vida estressada de hoje, um sorriso alivia a nós e aos que nos cercam. E é importante na saúde, pois promove a liberação de endorfinas, hormônios responsáveis pela sensação de bem-estar e prazer. Os médicos dizem que o coração também trabalha melhor quando se está de bem com a vida. E isto é a certeza de que rir é o melhor remédio. Os bem-humorados são bem recebidos, pois trazem alegria e despertam a atenção de todos. E se as coisas não vão bem, não se leve tão a sério e aprenda a rir de você mesmo.
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0: Indicadores Agropecuários, com Diego Brião. Soja.
6: Os contratos futuros de soja com vencimento em julho registraram elevação nos Estados Unidos na terça-feira. Na Bolsa de Chicago, a cotação era de US$ 11,96 por bushel ao final do dia. Valor no mercado físico, no Brasil, por saca de 60 quilos. Estado do Mato Grosso, cidade de Sorriso, R$ 111,60. Paraná, Marechal Cândido Rondon, R$ 113. Bahia, Luiz Eduardo Magalhães, R$ 120. E Rio Grande do Sul, não me toque, R$ 121 por saca de 60 quilos.
0: Milho.
6: Valores no mercado físico, por saca de 60 quilos. Paraná, Marechal Cândido Rondon, R$ 51,00. Valor em estabilidade na comparação com a cotação anterior. Mato Grosso Sorriso, R$ 40,60 em elevação. E Goiás Rio Verde, R$ 49,00 em estabilidade.
0: Boi gordo.
6: Em São Paulo, na B3, os contratos com vencimento em julho eram negociados ao final da terça a R$ 331,65 por arroba. Houve elevação de 0,74% no dia. Boi à vista, Mato Grosso, Cuiabá, R$ 312,27 por arroba.
0: Café.
6: Os contratos futuros de café arábica com entrega prevista para julho terminaram a terça-feira em Nova York, nos Estados Unidos, em queda. A cotação era, ao final do dia, de R$ 2.259 por saca de 60 quilos. No Brasil, na B3, os contratos futuros de café arábica com entrega prevista para setembro apresentaram queda com cotação de US$ 376,45 por saca de 60 quilos. Valor no mercado físico do café arábica tipo 6 por saca de 60 quilos. Minas Gerais, Varginha, R$ 1.879. Bahia, região oeste, R$ 1.830. E São Paulo, Franca, R$ 1.840.
0: Algodão.
6: Valor do algodão em pluma por arroba. Mato Grosso, Sorriso, R$ 128,58. Valor em estabilidade na comparação com a cotação anterior. E Bahia, região oeste, R$ 136,67. Também em estabilidade.
0: Trigo.
6: Valor no mercado físico do trigo por saca de 60 quilos. Paraná, Marechal Cândido Rondon, R$ 70,00 em estabilidade. E Rio Grande do Sul, Júlio de Castilhos, R$ 69,50, também em estabilidade.
0: Arroz.
6: Valores no mercado físico. Bahia, região oeste, R$ 74,00 por saca de 60 quilos, em estabilidade. E Rio Grande do Sul, média estadual, R$ 59,00 por saca de 50 quilos, também em estabilidade.
0: Indicadores agropecuários com Diego Brião. Produção, Agência Rádio Web.

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Boa tarde, Mucajaí, boa tarde, Brasil, boa tarde a todos os ouvintes queridos. Está começando o programa Show da Tarde, Andréa do Monte Sinai. Estou aqui na nave. Nave Monte Sinai, Rádio Monte Sinai, obrigada pela tua companhia. Nessa tarde estaremos aqui trazendo alegria, música boa, muita energia positiva para alegrar o teu dia. Essa tarde aqui estarei aqui, vamos respirar fundo porque hoje o dia é de ativar as endorfinas do corpo. Alegria, alegria! Muito legal, estamos aqui diretamente do estúdio 105.9. São exatamente, vamos de hora certa, 14 horas e 44 minutos. Então, André do Monte Sinai trazendo boas vibrações, alegria, gratidão no coração, sempre e sempre, tá, gente? Vamos começar com o pé direito, agradecendo o Papai do Céu por mais um dia.

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0: Boa tarde, meus queridos ouvintes da 105.9. Tarde feliz, tarde alegre. Estamos falando diretamente do estúdio 105.9. André do Monte Sinai, hoje com você.
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0: Hoje, dia 8 de julho de 2020.

Vamos começar hoje com o coração alegre, tirando sempre um minuto de gratidão, tá? Agradecendo Papai do Céu por mais um dia. Muito obrigada, meu Deus, por essa oportunidade de estarmos vivos, né? Já é uma dádiva. É a oportunidade de vencer. Todos os dias a gente se vence, tá bom? Gente, eu estou aqui essa tarde no WhatsApp 95984177282. André do Monte Sinai, pode mandar aqui um zap aqui, pedir uma música, estaremos aqui transmitindo, tá? Teu recadinho, você que tem aquele crush, tem um crush, tem uma crush, não tem coragem de se declarar, pode mandar aqui um zap que estarei transmitindo aqui tua mensagem, tá bom? 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

vamos, você é capaz de conquistar tudo aquilo que você acredita. Não desista nunca. Salve, salve, galerinha de Mucajaí. Você que está aí nas vilas, nas vicinais. Um beijo especial para Andréia Neves. Ela que sempre está ligadinha conosco aí na Vila Nova. A turma aqui do Roxinho, especial Vicinal do Gama, todos na escuta dessa programação. A turma também da Comunidade dos Sonhos, Cachoeirinha, Águas Claras, toda essa turma abençoada. É, toda a turma aí do Tamandaré, um beijo especial, tá? Toda a turminha aqui do município de Mucajaí, em especial aqui ao bairro Monte Sinai. Ruth é o nome dela, ela que está aí com o Bar do Bode, no Bar do Bode, né? Toda essa turminha.

Aê, são exatamente 15h09, estamos aqui, claro, com muita chuva, o clima tá bom, né? Tempestade, e eita, a previsão é de muita tempestade, tá, gente? Aí fica esse clima aí, quente, ao mesmo tempo, a dar uma amenizada, né? Obrigada pela tua companhia. Quero botar o primeiro bloco musical, tá? Quero mandar aqui um abraço especial pra Lizete. Um beijo especial pra você, tá, minha querida? Sempre na sintonia aqui, a Lizete.

Que maravilha, bombando. Essa música aí vai falando de coragem. É, inspirada em Simone Mendes. Nós temos aqui uma playlist top aqui na Rádio Monte Sinai. Gente, hora certa, 15h14. Vamos seguindo aqui a programação. É, quero falar aqui, tá, gente? Hoje é dia, sabe de quê? De cuidar da saúde. Vamos lembrar sempre da grande importância de cuidar da saúde, tá? Vamos observar os sinais aí do nosso corpo, buscar orientação médica, tá? Quando necessário. Temos aí pequenos cuidados, pode fazer a grande diferença na qualidade de vida, tá, gente? Hoje, 8 de julho de 2026, hoje é quarta-feira, tá? Dia Mundial da Alergia, data dedicada à conscientização sobre alergias, prevenção, diagnóstico e tratamento, tá, gente? Também é uma ótima oportunidade para que a gente vá incentivar atitudes simples do autocuidado aí, o bem-estar acima de tudo. Eu tive um quadro muito terrível de alergia, gente. Eu tive que fazer um tratamento sério. Passei 2 anos aí cuidando da saúde, mas fiquei bem, graças a Deus. Então, é sério, tá, gente? É, eu fui comer aí um crustáceo aí, um caranguejo com camarão, passei mal. E aí fui fazer os exames, descobri que eu tinha problema aí de alergia com todo tipo de crustáceo, né? Então é bem complicado aí. Se eu não tivesse buscado ajuda aí, qualquer momento podia comer e passar muito mal, tá? Mas é isso, eu quero agradecer a tua companhia, a tua audiência, por você fazer parte dessa família maravilhosa.

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1: Eita, que eu estou romântica essa tarde, tá? Estilo sofrência aqui. Eu vou já colocar aqui a playlist completa pra você, tá bom? Não te preocupa não, tá? Tô falando bastante, mas daqui a pouco eu tenho que dar uns recadinhos, gente. 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

0: mandar aqui um alô especial para o Erisvaldo, tá? O Erisvaldo mandou uma mensagem, tá, gente? Um recadinho aqui. Ele botou: alô, boa tarde. Eu sou Erisvaldo. Perdi a placa do meu carro hoje, no horário da chuva. A placa dele é HOY3H59. Ele pede que quem encontrou ou quem encontrar, por favor, ligue para o zap aqui. Vou botar aqui o zap aqui, viu? São 39999025344. Ele dá como gratificação R$50. Olha, atenção, atenção. A turminha aqui, todo mundo que mora aqui no município de Mucajaí, quer encontrar a placa do Erisvaldo, por gentileza. Ele vai dar uma gratificação, tá, gente? Para quem encontrar essa placa. Recadinho dado, tá, Erisvaldo?
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0: programação top aqui na 105.9, Andréa do Monte Sinai. Estou falando diretamente do estúdio 105.9. Quero aqui agradecer. Salve, salve, galerinha, através das plataformas digitais, onde você estiver escutando essa programação. Muito obrigada, tá, pela companhia. Pode mandar um zap aqui, 95984177282. Gente, quero deixar aqui um recado especial, sabe de quem?
1: Como assim?
0: 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Sim.

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Que maravilha, maravilha, tarde abençoada, tarde maravilhosa. Muito obrigada pela audiência, a turminha de Mucajaí, todos que estão aí no estado de Roraima, no Brasil, no mundo todo, que são os ouvintes que nos acompanham através desta programação, a turminha aí da internet, em diversos países. Obrigada aí, uma tarde abençoada para nós, tá? Gratidão sempre no coração.

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0: Aê, Rádio Monte Sinai, André do Monte Sinai, são exatamente 15 horas e 45 minutos. É, estamos aqui, tá, gente, falando de Mucajaí para o mundo todo. Então vamos ficar com esse bloco musical, Luísa Martins, Estou Sendo Você. Ofereço a todos os ouvintes, tá? Da 105.9.
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0: Finais felizes e finais necessários, né, gente?
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tá tarde abençoada, tá muito bom aqui a programação da 105.9, André do Monte Sinai nesse momento, a previsão do tempo aí, vamos preparar aí o guarda-chuva, né, gente? Muita chuva, mas tá bom, tá ótimo o clima aqui em Mucajaí. 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Até a festa acabar. A Rádio Monte Sinai, 105.9, a voz do povo, André do Monte Sinai. Então, gente, vou deixar aqui, tá? Me beija agora, Banda Calypso.

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contar que a programação tá maravilhosa aqui na 105.9. André do Monte Sinai, são exatamente 16:09. Hoje, quartou com tudo na 105.9. Então, gente, hoje é dia de celebrar, né? Quem está fazendo aniversário é você que está fazendo aniversário. Papai do Céu vem te abençoar, te dar todas as alegrias que você merece. Parabéns nesse dia, não só hoje, mas todos os dias da tua vida. Sinta-se abraçado pela equipe Monte Sinai. Então, a hora do alô. Alô, alô, quem está aí na escuta dessa programação, quero mandar aqui um alô bem apertado aqui, bem, bem alegre, claro, e um abraço bem apertado para ele, pro Manuel. Manuel, sua mãezinha está dodói, mas estamos aí, tá? Colocando na mão de Deus. Deus sabe todas as coisas, né, Manuel? Então é isso. Força, amigo. Ah, vai dar tudo certo. Então, gente, o clima tá meio que doido. Vamos tomar bastante água. Fica esse clima assim meio que quente, meio que do nada baixa. A gente fica pegando essa chuva. Vamos tomar bastante água, vamos nos alimentar bem, viu? Cuidar da saúde, vamos praticar aí atividade física, vamos reservar aí uns minutos aí para relaxar, cuidar do corpo, vamos fortalecer a nossa mente, tá bom, gente?

Então, nós somos Rádio e TV, somos a voz do povo, estamos com sede no município de Mucajaí. Cadê a turma que está passando aí na BR-174? Salve, salve, galerinha! 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

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Você que está querendo participar aqui da Rádio Monte Sinai, pode mandar um zap aqui, 95984-177282. Estaremos aqui, tá, gente? Fazemos a produção de VT personalizado, 30 segundos. Você vai ter aí várias inserções aí, depende do pacote que você escolher, tá bom? Na Rádio Monte Sinai, nós estaremos divulgando diariamente aqui toda a programação da rádio aqui na grade de programação. Você que quiser fazer aí parte dessa rádio como apoiador cultural, pode mandar um zap aqui, temos excelentes pacotes, especialmente para você participar, especialmente aqui da programação da rádio, tá, gente? Quiser uma entrevista, pode mandar um zap aqui que a gente faz de tudo. Estamos aqui para ajudar você aí, comerciante, comerciário, toda essa turma aí, a turma autônoma também, né, gente? Você que trabalha aí por conta, quer divulgar teu produto, pode mandar um zap aqui que estaremos aqui prontamente para melhor lhe ajudar, alavancar as vendas da tua empresa. Living on love. Aê, nós temos aqui a participação da Irizane. Oi, Irizane. Olha, ela tá dizendo que a frutaria da Ruth está aí perto do Super Lima. Que maravilha! Cadê a turma aí da frutaria da Ruth? Um abraço especial pra Ruth, pro Preto. Que tá dodói, é isso? Eu vi aí a Ruth postando aí meio que dodói. Espero que esteja tudo bem pro meu amigo a Preto, pra Ruth, o Heitor, toda essa turma abençoada aí da frutaria da Ruth. Especial pra você, minha querida Erizane, ela que também é massoterapeuta, ela trabalha com estética, top demais, ó, faz uns bumbum show, hein, Erizane? Ela que dá aí uma alavancada aí no teu visual, pode mandar um zap aqui que eu passo aqui o contato da minha querida amiga Erizane.

Então é isso, gente. Eu vou deixar aqui mais um sonzinho aqui para que a gente venha estar aqui dançando. Vamos ativar as endorfinas do corpo, tá? Já retorno.

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Fala, meu povo do meu Brasil. Hoje o Biguinho Sensação está em casa. Peguei o teclado, então. O que que vai acontecer? Não pode faltar música pra galera, pra todos os meus fãs que acompanham a Biguinho. Vou estar mostrando aqui alguns arrochas pra você já ir dançando coladinho. E vamos beber, meu povo, com o Biguinho Sensação. Vai!

Você vai ouvir canções que eu vou cantar ao vivo para todos vocês. Para dançar e beber coladinho. Jorginho, dá uma dose aqui pro cantor. Vamos dançar coladinho.

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0: Uma salva de palmas, Marcos Mioto. Que guitarrista maravilhoso.
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0: Uma salva de palmas para o melhor guitarrista desse Brasil, Marcos Mioto.
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0: Eu também não sei. Boa noite, boa noite, boa noite, boa noite, cidade. Estamos iniciando mais um Brega Chique nessa super quarta-feira. O nosso abraço e o nosso boa noite, você que está ligado e conectado em qualquer ponto da cidade, curtindo a nossa programação através da Zona Sonora da 105,9 FM, a sua Monte Sinai. Vamos ficar até às 20 horas juntinho com você, com muita música boa, brega de raízes. Eu costumo dizer que não basta ser brega, tem que ser brega chique. Começando mandando um alô lá pra Cachoeirinha, pro tiozinho. Também o seu Manuel aqui, pai do Francisco da Comunidade dos Sonhos, o Mochila, o Cabeludo, Cachoeira. Toda essa turma boa ali, meu amigo Zé da Usina, também ali da Comunidade dos Sonhos, boa noite. Você que está ligado, conectado no Lama, na Embrapa, da Rufino, na Vila Bonita do Tamandaré, Serra Dourada, Vicinal 1, 2 e 3. Pessoal aí dos lavrados, das vicinais, das fazendas, chácara, o nosso abraço e o nosso boa noite. Você que está curtindo aí através da Rádio Net, o Brega Chique com o locutor, o Valderi Aguiar. É um prazer imenso e uma alegria muito maior poder contar com a sua sintonia.
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0: Eita, música sofrida. Que música sofrida danada, né? Aqui no Brega Chique é assim. Nós trabalhamos nesse horário, são exatamente 19 horas e 10 minutos, no oferecimento do Alto Posto Mucajaí, saída para Iracema. 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Boa noite, Denis. Boa noite, Vitor. Todos os funcionários, turma boa. Meu amigo Thiago da Conveniência, boa noite. Todos lá da borracharia, a gente manda um abraço aqui. Em nome do Brega Chique, com Valderia Guiar.
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Eita, cambada de cutião, eu não posso mais ficar sozinho, mas é o jeito, né? Quero mandar um abraço ao Nil Teixeira, patrão, Dona Andréia, meu querido amigo JC do Disque Toque, estourado, sucesso absoluto, meu amigo Frank Rios, forronejo, aí todas as manhãs, de segunda a sexta, aqui na 105.9, fazendo a alegria do rádio, e nossos amigos empreendedores mucajaienses, você que. Não importa se você tem uma lanchonete, uma farmácia, um supermercado, uma borracharia, qualquer que seja o seu empreendimento, a 105.9 FM está apta a receber aí a sua mídia, divulgar para vender mais. É aqui na melhor e na mais ouvida do estado. Estou falando da FM Monte Sinai. Alô, Liquinha, lá na Barra do Sitiá. Alô, Vanderlei, lá de Banabuiús, motorista da Barra, né? Os motoristas da saúde lá do hospital de Banabuiú, no Ceará. Alô, Jotinho, Martim, alô, Toré e Andréia, lá na Fazenda do Curral de Cima. Alô, Vanderlan e sua esposa lá no Alive. Pessoal lá do Cipó dos Anjos, ali da Vargem da Esmeri, também ali dos Mansos, né? O de Maruliquinha. Todos lá da Barra do Sitiá, da minha terra. Mãe Lourdes e Companhia Limitada. Boa noite em atacado. É muita gente.

0: E boa noite, boa noite. Aí na cidade são exatamente 19 horas e 20 minutos. Você ligado e conectado. 22 minutos, aliás, né? Você ligado e conectado na 105.9 FM. Um abraço, meu amigo Pernambuquim, lá da Chácara, que curte. O radinho é ligado direto, né? Dona Ruth, o bodão ali na principal do Paraviana de Mucajaí. Eu tô falando do bairro Monte Sinai. É meu amigo Dom Lázaro, da pizzaria Dom Lázaro, e também a sua esposa, seus filhos, sempre curtindo a programação, o nosso Boa Noite. Fernando Leis. Eita, essa aqui é dos antigos.
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0: O nome do homem, Fernando Leles.
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Eita, ligadinho nesse horário ali na Independência, meu amigo Cláudio da Luque, meu amigo doutor encarnado, o advogado Pança, né? Ali no Cláudio da Luque do Jogo do Bicho, aquele que gosta de estar amassando latinha e curtindo aqui o brega chique com Valder e Aguiar. Toda a turma boa do bairro Sagrada Família. Ô, meu amigo Manga, boa noite. Dona Vilma e o Índio Velho lá do restaurante da Mineira. Aquele abraço, boa noite aí do Valderia Guiar, curtindo só brega de raízes. Esse aqui é o brega chique de verdade. Quem é esse aqui? Carlos André. Olha aí, macho.

Eita, que hoje é só do fundo do baú. Você curtiu agora? Deixa eu ver o nome desse rapaz aqui. Milton Santos, rapaz, só tem clássico hoje do Brega Chique. Então vamos voltar para a tradição, né? Que não pode deixar de ter um Bartô Galeno no Brega Chique com o Valderia Guiar, senão não é Brega Chique.

são 19h37. Eu falei 19h37. Você curtindo aqui o nosso Breg Chique com o locutor Rodrigo Alves. Abraço, Manuel, lá na comunidade do Sonho, o pai do Chico, Vera Norte, o rei do caminhão, né? Alô, Francisco, ali do bairro Sagrada Família. Todos que estão conectados ali no churrasquinho do carneiro. Meu amigo Bobozinho, 300 anos de vida, mulher, cachaça, bebida e porta de boteca. Esse é o Bobozinho, vulgo carimbó, o original. Meu amigo Taturana, lá no Campos Novos. Meu amigo Túlio, também conectado e ligado no Breg Chique através da Rádio Net. Prazer imenso e uma alegria muito maior poder contar aí com a sua sintonia. Alô, Martinzão! Rapaz, meu amigo Zé Adilson, meu diretor original, tá lá, Rio Grande do Norte, curtindo só as praias e comendo caranguejo.

0: Vou tirar aqui o Bartô e vou botar um pedido aqui, o cantor Sandro Lúcio. Olha, eu tive a oportunidade de entrevistar esse velho aí na rádio passada. Meu amigo, esse velho aí é alegre demais. Ele veio seguindo, não sei se foi na Celeste ou se foi no Sonho Meu. Velhinho, mas extrovertido, canta muito. É o rei do brega, né? Sandro Lúcio.
1: Eu quero agradecer o pessoal do estúdio Transem, o Magalhães.

ali do Conjunto dos Pioneiros, eu quero mandar um super boa noite, o Neguinho da Diana, é, Neguinho do Ferro Velho, Neguinho do Seu Carlinho, tem mais Neguinho da Saúde, tem mais nome do que o jumento do Luiz Gonzaga, né?

0: Bruno Lúcio.
1: Eu vou dar um super boa noite ali na próxima Tamandaré na Fazenda. Meu cantor, tio do piseiro, né? É Giovanni, a dona Mara, sua esposa, também a Roberta, também a Manu. Todos ali na Fazenda do Peixe, ali próximo à Vila Almirante Tamandaré. A Beta, a Manu, a dona Mara e também meu amigo Giovanni do Piseiro, o manauara que canta muito. Boa noite, meus amigos.
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1: Quero parabenizar toda a gestão da Escola Municipal Irmã Leonildo Dalpós pelo belíssimo evento neste sábado com os seus funcionários, professores e funcionários ali naquela escola, no nosso arraiá da Irmã Leonildo. Uma belíssima festa familiar, com muitas comidas típicas e olha, eu vou te dizer, um carneiro assado daquele não se encontra todo ano não, tá? Parabéns toda a organização aí do arraiá da Escola Irmã Leonilde. Uau,

Boa noite, boa noite, boa noite. 19 horas, 50 minutos. Tem mais um pedido aqui. E nós vamos colocar já já para tocar. 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Eu vou trazer das antigas o Potiguar Zezo.

0: Zezo.
1: Eita, Zezo que canta, uma das vozes mais bonitas do nosso Brasil. Reginaldo Rossi.